0: programa para devolução.
1: De acordo com a pasta, um total de 1 bilhão e 300 milhões de reais ainda não foram resgatados pelos usuários.
2: Foi encerrado ontem, segunda-feira, o prazo para o resgate voluntário dos valores disponíveis nas plataformas de apostas, as bets. Mas, segundo a Secretaria de Prêmios e Apostas do Ministério da Fazenda, ainda restam 1 bilhão 325 milhões de reais na carteira das bets, que devem ser devolvidos aos apostadores. A retirada vale para as empresas que tiveram a autorização de funcionamento no país. Segundo a secretaria, um dos fatos para a demora na retirada é a quantidade de contas com valores reduzidos. Pelo menos 86 milhões de contas possuem saldos de até 99 centavos, totalizando mais de 15 milhões de reais. Agora, as empresas têm até amanhã, dia 7, para informar as instituições financeiras os saldos de cada apostador. De acordo com o ministro da Fazenda, Dario Durigan, o dinheiro deve estar disponível nas contas entre os dias 9 e 14 de outubro.
3: As bets vão ter que informar para os bancos qual é o saldo no seu CPF que ficou lá sobrando. E os bancos, no dia 9 a 14 de outubro, vão devolver o seu dinheiro. Caso tenha qualquer problema, a Caixa vai receber o recurso e intermediar a devolução do seu dinheiro. Não confie em sites, em links que te mandarem, que facilitem a devolução do seu dinheiro.
2: O fim das atividades das bets no país foi determinado por uma medida provisória. Só no dia de hoje, 1.500 sites de plataformas de apostas foram derrubados. Com isso, a partir desta terça-feira, os sites de aplicativos das plataformas deverão ficar indisponíveis. Reportagem Nazi Brum.
0: E para fortalecer as ações de combate à oferta de apostas de cota fixa no país, o Ministério da Justiça e Segurança criou novas estruturas no âmbito da Secretaria Nacional do Consumidor, a Senacom.
1: O Departamento de Fiscalização e Prevenção de Danos ao Consumidor vai atuar na prevenção e repressão das apostas ilegais e também na manipulação de resultados esportivos.
0: Já a Secretaria Nacional de Direitos Digitais vai acompanhar sistemas e políticas adotados pelas plataformas, analisar relatórios de transparência e notificar provedores e aplicativos que violem a medida provisória.
1: Pagar a mesma conta duas vezes por engano ou ter dor de cabeça com golpes e fraudes são alguns dos problemas enfrentados pelos usuários do Pix.
0: Para evitar situações como essas, o Banco Central aprovou novas regras para reforçar as operações financeiras no país.
1: Além de novas medidas de segurança, trabalhadores poderão utilizar o Pix automático em contas salários para pagamentos recorrentes.
4: O Banco Central aprovou novas regras para aperfeiçoar o Pix, ampliar suas funcionalidades e reforçar a segurança do sistema. As mudanças incluem novidades no Pix automático, regras específicas para cobranças híbridas e novos procedimentos contra fraudes. A partir de 1º de julho de 2027, o Pix automático poderá ser usado em contas salários para pagamentos recorrentes autorizados pelo cliente. A medida amplia as possibilidades de uso da ferramenta, mantendo as restrições já existentes para recebimento e outras operações nessas contas. Outra novidade envolve a cobrança híbrida, que reúne boleto e QR Code do Pix no mesmo documento. Para evitar pagamentos em duplicidade, a nova regra determina o cancelamento automático de um dos instrumentos assim que o outro for pago. Em caso de falhas, o regulamento define responsabilidades das instituições que devem comunicar ao usuário quando houver registro de suspeita de fraude, informar a data da marcação e permitir a revisão da medida. Se a suspeita não for confirmada, o registro deve ser cancelado. Claudimário Carvalho, para a Voz do Brasil.
0: A balança comercial brasileira registrou superávit de 7 bilhões 740 milhões de dólares em setembro, uma alta de 146% em relação ao mesmo período do ano passado.
1: Isso significa que o Brasil vendeu mais mercadorias e serviços para outros países do que comprou, resultando em um saldo positivo para a economia do país.
0: Os dados foram divulgados hoje pela Secretaria de Comércio Exterior do Ministério do Desenvolvimento, Indústria, Comércio e Serviços.
1: Os destaques nas vendas foram para o petróleo bruto, minério de cobre, combustíveis, soja, farelo de soja e café não torrado.
0: Aparelhos auditivos, cadeiras de rodas, camas hospitalares e até mesmo mudanças em imóveis para pessoas com algum tipo de deficiência.
1: Esses são alguns dos itens que podem ser financiados através de crédito acessibilidade, que oferece linha de crédito nos bancos públicos federais para aquisição de produtos e serviços de tecnologia assistiva.
0: Os equipamentos e dispositivos são voltados para dar mais autonomia e independência às pessoas com deficiência.
1: Saiba mais na reportagem de Luana Karen.
5: A linha de crédito Acessibilidade financia a compra de equipamentos, dispositivos e soluções que ajudem na autonomia de pessoas com deficiência. Isadora Nascimento, secretária nacional dos Direitos da Pessoa com Deficiência do Ministério dos Direitos Humanos e Cidadania, lista os itens mais procurados para financiamento.
6: Aparelhos para audição, amplificação sonora, cama hospitalar e também cadeira de rodas, que podem ser elétricas.
5: Entre os demais itens financiáveis estão órteses, próteses e dispositivos de acessibilidade para computadores. A linha também contempla o financiamento de adaptações em imóveis residenciais para acessibilidade. Tanto o Banco do Brasil quanto a Caixa Econômica oferecem a linha de crédito. Sérgio Fernandes de Carvalho Júnior, porta-voz do Banco do Brasil, detalha as condições oferecidas pelo banco.
7: O crédito é destinado a pessoas com renda mensal de até 10 salários mínimos. Os valores financiados podem variar entre R$ 70 e R$ 30 mil reais e podem financiar até 100% do valor do produto ou do serviço adquirido. O prazo para pagamento é de até 60 meses. A taxa de juros é de 6% ao ano para quem possui renda de até 5 salários mínimos e de 7,5% ao ano para quem possui renda acima de 5 e até 10 salários mínimos.
5: A concessão do financiamento depende da análise de crédito e dos requisitos de cada banco. Por isso, o interessado deve consultar a instituição financeira antes da contratação para verificar valores disponíveis, taxas, prazos e documentação necessária. Reportagem Luana Karen.
0: Uma plataforma digital reúne informações de voluntários da Força Nacional do SUS, que atuam em desastres e emergências de saúde pública.
1: É o Sou Força, que já conta com 3 mil profissionais cadastrados.
0: Os profissionais podem ajudar em cenários de desastres naturais, epidemias e até mesmo para conter os impactos do fenômeno El Niño.
8: O sistema foi criado para organizar a força de trabalho e a mobilização de profissionais voluntários que desejam atuar em desastres e emergências de saúde pública por meio da Força Nacional do SUS. Na plataforma digital Sou Força, estão reunidas informações sobre formação, competências, experiências e disponibilidade de cada profissional cadastrado. Rodrigo Stabile, diretor da Força Nacional do SUS, exemplifica como esses dados são usados na prática.
9: Aconteceu um deslizamento de terra numa tal região. Então eu sei que eu vou precisar de profissionais da logística, profissionais da enfermagem e de medicina. Eu tenho capacidade agora de acionar o voluntário, saber se ele está disponível para aquela missão.
8: O sistema Sou Força, criado em parceria com a Universidade de Brasília, conta com cerca de 3 mil profissionais voluntários cadastrados atualmente. Para Jonas Brandt, epidemiologista e professor do Departamento de Saúde Coletiva da UNB, a ferramenta vai ser uma ajuda importante no enfrentamento dos efeitos de fenômenos climáticos como o El Niño.
10: Cada vez mais a gente tem aumentado essa frequência dos eventos extremos, as mudanças climáticas. O Brasil é um país que tem perspectivas de ser muito afetado pelo El Niño, seja na região norte do Brasil por causa da seca, seja na região sul do Brasil por causa das chuvas. Ter essa lista organizada é muito importante para que a gente possa dar conta dessa resposta esse ano.
8: Quem deseja se voluntariar pode acessar o sistema diretamente pelo site plataforma-fnsus.saude.gov.br. Reportagem Luciana Colares de Holanda.
1: calor acima do normal, risco de incêndios florestais e mudanças extremas no volume de chuvas.
0: Outubro chegou e os brasileiros vão continuar sentindo os impactos do El Niño em diferentes regiões do país.
1: A previsão dos Centros Nacionais de Monitoramento indica que o fenômeno tem mais de 95% de chance de atingir intensidade muito forte entre outubro e dezembro, com efeitos que devem se prolongar até o início do ano que vem.
11: O Instituto Nacional de Pesquisas Espaciais, INPE, e o Centro Nacional de Monitoramento e Alertas de Desastres Naturais, CEMADEM, alertam para os efeitos do El Niño em todo o país. A quarta edição do painel El Niño 2026-2027 atualiza o cenário do fenômeno climático no Brasil. Entre outubro e dezembro, há probabilidade superior a 95% de que o El Niño alcance intensidade muito forte. Os estudos indicam que o fenômeno deve permanecer pelo menos até o início de 2027. A previsão indica probabilidade de chuva acima da média na região sul, em parte do sudeste e no leste do nordeste. Já em grande parte do norte e em áreas do nordeste e centro-oeste, a tendência é de volumes abaixo da média. As temperaturas devem permanecer acima do normal em quase todo o país. Na agricultura, a menor disponibilidade de água no solo no centro-norte pode interferir na germinação e no estabelecimento da soja da safra 2026-2027, além de afetar pastagens e a oferta de água para os rebanhos. No sul, a maior disponibilidade hídrica favorece o milho de primeira safra, mas o excesso de umidade pode aumentar a ocorrência de doenças no trigo e dificultar a semeadura da soja e do arroz irrigado.
0: Ainda falando de El Niño, para garantir uma boa safra, um dos pontos que o produtor rural deve observar é a previsão do tempo.
1: Com essa informação, é possível definir a melhor época para plantar, reduzindo o risco de perda.
0: E com previsão de intensidade do fenômeno climático, os dados sobre temperatura e clima passam a ser ainda mais importantes.
1: Agora, o agricultor pode contar com mais uma ferramenta, uma página oficial com informações e orientações sobre o El Niño e seus possíveis impactos na agricultura e na pecuária brasileira.
12: Excesso de chuvas ou longos períodos de seca. O fenômeno El Niño deve trazer grandes desafios para a agricultura nos próximos meses. Por isso, o Ministério da Agricultura e Pecuária, em conjunto com o IMET, Instituto Nacional de Meteorologia, criou um site com o objetivo de oferecer prevenção e mitigação para os agricultores. A página traz, por exemplo, informações como clima, seguro rural, zoneamento agrícola de risco climático, assistência técnica e formas de crédito rural. Também estão disponíveis avisos meteorológicos de eventos severos, previsão do tempo para capitais brasileiras e informações técnicas voltadas à agricultura, incluindo tecnologias de ponta desenvolvidas pela empresa brasileira de pesquisa agropecuária, a Embrapa. Essas ações têm como foco fortalecer a gestão integrada dos riscos climáticos, combinando prevenção, boas práticas de manejo, assistência técnica e instrumentos de proteção ao produtor, como o seguro rural. A ideia é prevenir cenários e reduzir riscos. A página na internet pode ser acessada pelo Ministério da Agricultura no endereço gov.br/agricultura. Cleide Lopes, para a Voz do Brasil.
0: Organizações e moradores de 44 cidades da Bahia e de Pernambuco já podem apresentar projetos destinados a ações de recuperação ambiental.
1: A chamada pública do Banco Nacional de Desenvolvimento Econômico e Social, o BNDES, é voltada para a restauração da vegetação e dos recursos hídricos no entorno das usinas de Sobradinho e Itaparica, no Rio São Francisco.
13: Estão abertas as inscrições para o edital Águas do São Francisco, que vai apoiar ações de restauração ecológica da vegetação nativa e revitalização dos recursos hídricos nas áreas de influência dos reservatórios das usinas hidrelétricas de Sobradinho e de Itaparica, na região entre os estados da Bahia e de Pernambuco. A região de abrangência do edital contempla 25 municípios na área do reservatório da usina usina de Sobradinho e 19 municípios na área do reservatório da usina de Itaparica. O edital é fruto de uma parceria entre o BNDES, Banco Nacional de Desenvolvimento Econômico e Social, e a conta do Programa de Revitalização dos Recursos Hídricos das Bacias Hidrográficas do Rio São Francisco e do Rio Parnaíba. A gerente do Departamento de Meio Ambiente do BNDES, Vera Guedes, detalha os objetivos da seleção.
14: Serão ao todo 20 milhões de reais para apoiar ações de recuperação da vegetação, além de projetos que contribuam para melhorar a quantidade e a qualidade da água, conservar a biodiversidade, mitigar as mudanças climáticas e ampliar a oferta de serviços ecossistêmicos.
13: As inscrições para o edital Águas do São Francisco vão até o dia 2 de dezembro. Você pode obter mais informações no site chamadas.fumbio.org.br. Reportagem André de Barros Lima.
0: Estudantes de instituições federais têm até o dia 14 de novembro para se inscrever no exame de proficiência em língua inglesa.
1: As inscrições podem ser realizadas através do portal epli.ifsp.edu.br.
0: A iniciativa é um exemplo das possibilidades de formação e qualificação oferecidas pelas instituições, que hoje reúnem 755 unidades em todo o país.
1: E nesse mês, a educação profissional e tecnológica completou 117 anos de história no Brasil.
0: Ao longo desse período, ampliou a oferta de cursos técnicos, de graduação e outras oportunidades de formação para milhões de brasileiros.
1: Saiba mais na reportagem de Gabriela Noronha.
15: A técnica de segurança do trabalho, Patrícia Colasso, hoje atua em uma importante empresa de engenharia. Paranaense do município de Araucária, ela conta que a formação no Instituto Federal do Estado foi fundamental para a sua trajetória.
16: Eu trabalhava como operadora de máquinas, aí eu quis um crescimento profissional mais avançado. E hoje em dia eu sou formada, eu já faço uma outra graduação, mas tudo se deu início devido a essa formação em segurança do trabalho.
15: O diploma do Instituto Federal também é a aposta de Franciele Pereira para um futuro melhor. No campus estrutural em Brasília, ela é estudante do curso técnico integrado em meio ambiente e participa de pesquisas, ações de extensão e projetos que relacionam o conhecimento aprendido em sala de aula aos desafios da comunidade.
17: Minha mãe falou que queria muito que eu entrasse no Instituto Federal de Brasília e, cara, representa muita coisa no meu futuro, não só pelos trabalhos que eu desenvolvo aqui e por esse negócio de você apresentar muitos projetos.
15: Os institutos federais são entidades especializadas na educação profissional e tecnológica, oferecendo também educação básica e superior. Atualmente, a rede federal conta com 755 unidades entre campi e polos de inovação. Para Marcelo Bregagnoli, secretário de Educação Profissional e Tecnológica do Ministério da Educação, o diferencial desta modalidade de ensino é o compromisso com o desenvolvimento social e econômico da região.
18: Aquelas matérias que muitas vezes ele não tem uma associação dentro de sala de aula, ela sempre vai estar vinculada a alguma questão prática de resolução com arranjo produtivo, com arranjo social.
15: Embora os institutos federais tenham sido criados em 2008, a educação profissional e tecnológica faz parte da história do Brasil há 117 anos. Uma caminhada que começou oficialmente em 1909. Naquela época, o objetivo era oferecer um ofício aos jovens das classes menos favorecidas. Hoje, são mais de 3 milhões de matrículas na educação profissional técnica de nível médio, segundo o Censo Escolar da Educação Básica, e cerca de 2 milhões de estudantes em cursos tecnológicos de graduação, conforme o Censo da Educação Superior. Para a presidente da Associação Quilombola de Faceira de Chapada do Norte, em Minas Gerais, Ana Maria Pereira, contar com um campus da EPT Quilombola representa uma oportunidade de acesso à formação profissional para indígenas e quilombolas da região.
19: O Campus Quilombo ele vem para nos fortalecer, para garantir para que nós, nossa juventude, permaneça em nossos territórios.
15: O acesso à educação profissional e tecnológica varia conforme a instituição, o curso e o nível de ensino. Na rede federal, as regras de ingresso são definidas por cada instituição e divulgadas em edital. Nos cursos de graduação, a seleção pode ser feita pela própria instituição ou pelo SISU, conforme as regras de cada curso. Reportagem Gabriela Noronha.
1: Então, para quem quiser fazer o exame de proficiência em língua inglesa, eu vou repetir o portal onde as inscrições podem ser feitas. epli.ifsp.edu.br.
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21: Meu nome é Ana Beatriz Silva e minha dúvida é: como controlar o tempo durante a prova?
22: Quem responde a Ana Beatriz é o professor Tiago Diana. Ele aproveita para dar dicas sobre os principais temas da prova de história. Vale a pena conferir.
23: Fala pessoal, dica importantíssima para você que vai fazer a prova do Enem. Eu vou dividir a minha fala aqui em dois momentos diferentes. O primeiro é sobre a organização da prova e a sua estratégia. São duas provas longas e você aproveitar bem o seu tempo vai ser um grande diferencial competitivo. São 3 minutos por questão. Investe muito no tempo de qualidade, leitura e interpretação da prova. Agora, nos temas de história, que é sempre muito recorrente, tem uma aposta grande na recorrência do tema Brasil-Colônia e principalmente os aspectos da escravidão. Toda vez que você pensar em aspectos de trabalho, economia, cidadania, direito, esses temas estarão presentes na prova e farão você acumular muitos pontos. Em história geral, a pegada história contemporânea, tentando se aproximar dos tempos mais atuais, é muito forte. Você tem uma grande prova e aproveite muito todo o seu estudo e toda a sua dedicação.
22: É isso aí. 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
0: Estudantes indígenas ganharam mais tempo para reunir a documentação e garantir a participação no Programa de Desenvolvimento Acadêmico Indígena.
1: O prazo de inscrições para a seleção, que terminaria no dia 1º de outubro, foi prorrogado e agora segue aberto até o dia 26.
0: Com a alteração, o calendário do processo seletivo precisou ser ajustado e tem novas datas.
24: Candidatos interessados em participar do Programa de Desenvolvimento Acadêmico Indígena, o PEDAI, tem até 26 de outubro para se inscrever na seleção. O prazo inicial, previsto para 1º de outubro, foi ampliado pela Coordenação de Aperfeiçoamento de Pessoal de Nível Superior, a CAPES, autarquia vinculada ao Ministério da Educação. As candidaturas poderão ser enviadas até 26 de outubro, no horário de Brasília, exclusivamente pelo sistema eletrônico de inscrição da CAPES. Com a mudança no prazo, todo o cronograma foi reajustado. Agora, a análise documental está prevista para o período de 27 de outubro a 5 de novembro. O resultado será divulgado em 6 de novembro, com prazo para recursos entre 9 e 11 de novembro. A matrícula e o início das atividades seguem previstos para o primeiro ou segundo semestre de 2027. Para mais informações, acesse o portal gov.br/mec. Locução, Thalita Albuquerque.
1: Essas foram as notícias do governo federal.
0: Uma realização da Secretaria de Comunicação Social da Presidência da República.
1: Com produção da empresa Brasil de Comunicação.
0: Fique agora com as notícias do Poder Judiciário e do Congresso Nacional. Boa noite.
1: Uma boa noite, até amanhã.
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26: Você vai ouvir agora notícias do Poder Judiciário.
27: CNJ e Bacen propõem novas regras e limites para negociação de precatórios.
28: Justiça Eleitoral convida eleitores para contar como foi a experiência nas eleições 2026.
27: STJ anula júri e autoriza que peritos sejam ouvidos em caso sobre sobre morte de bebê após parto.
28: Boa noite, eu sou Marcela Luiz.
27: E eu sou Walter Lima.
28: O presidente do Supremo Tribunal Federal e do Conselho Nacional de Justiça, ministro Edson Fachin, e o presidente do Banco Central, Gabriel Galípolo, receberam nesta terça-feira uma nota técnica com novas regras e limites para a negociação de precatórios.
27: O evento ocorreu na sede do STF em Brasília. A nota foi entregue pelo Grupo Executivo Interinstitucional criado pelo CNJ, o Banco Central e pela Advocacia Geral da União. Na ocasião, Fachin destacou que a nota técnica é fruto de um trabalho conjunto das instituições para dar uma resposta firme, mas cuidadosa à realidade do mercado.
2: É dessa matéria complexa, sensível e de impacto prático que nós hoje aqui estamos a cuidar. Como sabemos, a cessão de crédito precatório é um instituto constitucionalmente admitido e garantido. Por isso, o desafio é exatamente esse, o de garantir que essa circulação ocorra com informação adequada, rastreabilidade, transparência, proteção do cedente, respeito à ordem constitucional de pagamento e o controle pelo tribunal competente. Por isso, regular não é impedir.

0: 26.
1: A enquete anônima está disponível no site do Tribunal Superior Eleitoral até 31 de outubro. Mariana Fabre.
2: O objetivo é entender como foi a experiência de quem participou das eleições e o que pode ser melhorado nas próximas. Além de uma avaliação geral, o eleitor ou a eleitora pode compartilhar sua experiência sobre o acesso à informação, o deslocamento para a sessão eleitoral e sobre a própria votação. A participação é voluntária, feita pela internet, no site tse.jus.br e leva cerca de 3 minutos.
0: STJ anula júri em que médico e enfermeira são acusados por morte de bebê após parto domiciliar.
1: Segundo os ministros, a defesa foi prejudicada ao não obter autorização para que dois peritos fossem ouvidos. Fátima Uchoa.
3: O Tribunal de Justiça do Rio Grande do Sul negou o pedido de oitiva dos peritos por avaliar que a defesa perdeu o prazo para indicar os assistentes técnicos a serem ouvidos, mas o STJ anulou o júri, considerando que as particularidades do caso e a necessidade de compreensão da atuação médica são suficientes para autorizar a oitiva dos peritos em novo júri e que a perda de prazo não pode prevalecer sobre o princípio da plenitude da defesa. O relator foi o ministro Reinaldo Soares da Fonseca.
0: A Justiça do Trabalho manteve uma indenização de R$3.000 a um empregado agredido pelo supervisor.
1: O caso aconteceu em Ituiutaba, Minas Gerais, mas o trabalhador também contribuiu para o conflito. Simone Moura.
4: O empregado fotografava o supervisor sem autorização e publicava as imagens com comentários depreciativos no grupo de WhatsApp da empresa. Em uma dessas situações, ele foi agredido pelo chefe. Para a justiça, a agressão não se justifica, mesmo com provocação. Mas a conduta do trabalhador também foi considerada na fixação da indenização no valor de R$3.000.
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0: Uma boa noite.
1: E até amanhã.
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7: Eu sou Paula Groba.
8: E eu sou Humberto Pinheiro.
7: E estes são os destaques de hoje do Jornal do Senado, que começa agora.
8: Senadores iniciam sessões de discussão da PEC que acaba com a escala de 6 dias de trabalho e 1 de folga.
7: Projeto no Senado prevê inclusão de artesãos de baixa renda na Previdência Social.
8: Senado discute medidas para enfrentar impactos de Super El Niño.
7: Boa noite.
8: Boa noite.
7: Mais dias de descanso e menos dias de trabalho. O Senado começou a discutir o fim da escala 6x1. A proposta pode mudar a rotina de milhões de trabalhadores.
8: Segundo o presidente do Senado, o texto pode ser votado em primeiro turno já na próxima semana, após 5 sessões de discussão. Repórter Alexandre Campos.
9: O Senado fez nesta terça-feira a primeira de 5 sessões de discussão da proposta de emenda à Constituição, que acaba com a chamada escala 6x1, antes da votação da matéria em primeiro turno. Na prática, a PEC prevê que a jornada de trabalho passará de 44 para 40 horas semanais, sem redução de salário e com direito a 2 dias de folga, sendo um deles preferencialmente aos domingos. Essas regras não valerão para os servidores públicos, mas alcançarão os terceirizados de órgãos públicos. Também não serão aplicáveis para os trabalhadores da iniciativa privada que tiverem diploma de curso superior e que receberem um salário maior que 2,5 vezes o teto da Previdência Social, salvo se o empregador, por vontade própria, decidir o contrário. A diminuição será gradual. Se aprovada a proposta, 2 meses depois de sua promulgação, o tempo de trabalho por semana passará de 44 para 42 horas. 1 ano depois da implementação dessa primeira etapa, vai diminuir para 40 horas. Sem se manifestar sobre o mérito da PEC, a senadora Damaris Alves, do Republicanos do Distrito Federal, defendeu que o início da discussão da proposta em plenário deveria ocorrer depois do segundo turno das eleições.
10: É uma matéria delicada, uma matéria que diz respeito a inúmeros segmentos e a matéria de mais interesse do trabalhador. Como é que você pega uma coisa que vai mexer com milhões de vidas e você coloca no período eleitoral? Eu acho que essa discussão, pé no chão, tinha que ser pós-eleição. É desrespeito à vida

0: trabalhador.
1: Mas o senador Paulo Paim, do PT do Rio Grande do Sul, afirmou que a redução da jornada de trabalho é uma pauta antiga no país. Ele lembrou que o ex-presidente Getúlio Vargas, diante da falta de limite, fixou a jornada em 48 horas semanais.
2: Depois, na Constituinte, nós conseguimos reduzir de 48 para 44. De lá para cá, eu apresentei acho que uma meia dúzia de PEC. Realizamos dezenas de audiências públicas e aqui no plenário também duas, três sessões temáticas. Para mim, as eleições devem acontecer sim, sempre. No Brasil acontece dois em dois anos, que é os prefeitos e depois governadores e o Congresso, né? E a presidência da República. Então, cada vez que tiver uma discussão de uma campanha eleitoral, não se vota mais nada. É totalmente absurdo.
3: O presidente do Senado, Davi Alcolumbre, afirmou que vai cumprir todas as etapas previstas para a análise da proposta que acaba com a escala 6x1. Segundo ele, a PEC passará por 5 sessões de discussão antes de uma eventual votação em primeiro turno. Se for aprovada, serão necessárias mais 3 sessões de discussão antes da votação em segundo turno.
4: Alcolumbre também destacou que cumpriu o compromisso de levar a proposta ao plenário e afirmou que, no momento da votação, cada senador e senadora terá liberdade para decidir sobre a redução da jornada de trabalho dos quase 40 milhões de brasileiros que, segundo ele, atualmente trabalham na escala 6x1.
5: Qual é o meu desejo? É cumprir integralmente o rito constitucional, sem atropelos, sem acelerar nada, para na semana que vem termos sessões terça, quarta e quinta, e se caso todos nós pudermos concluir as 5 sessões de debate na semana que vem, do ponto de vista regimental, colocar para sua deliberação em primeiro turno.
3: Quem vive do artesanato poderá ter direito à proteção da Previdência Social.
4: Um projeto em análise no Senado prevê que artesãos de baixa renda sejam reconhecidos como segurados especiais, com acesso a benefícios previdenciários. Repórter Marcela Cunha.
6: O projeto da senadora Lurdinha Pereira, do PSB do Maranhão, inclui entre os segurados especiais da Previdência o artesão que trabalha em regime de economia familiar. O segurado especial é uma categoria da Previdência que reúne trabalhadores que vivem da própria atividade e tem regras específicas de contribuição. Para ser enquadrado nessa categoria, é preciso ter o artesanato como profissão habitual ou principal meio de vida. Além disso, a renda obtida com a atividade não poderá ultrapassar um salário mínimo. A regra valerá tanto para quem vive no campo quanto nas cidades. A senadora Zenaide Maia, do PSD do Rio Grande do Norte, destaca que, para muitas famílias, o artesanato também representa fonte de renda e sustento.
7: O artesanato não é só beleza, ele é cultura, é renda, é dignidade e é desenvolvimento para muitas comunidades.
6: A condição de artesão deverá ser comprovada de acordo com a Política Nacional do Artesão.
3: Chuvas intensas, secas, enchentes e ondas de calor podem se tornar mais frequentes e intensas com a previsão de um super El Niño.
4: O fenômeno acende o alerta para os impactos no Brasil e o Senado já discute e aprova medidas para preparar o país e reduzir os prejuízos causados por eventos climáticos extremos. Repórter Patrícia Oliveira.
8: A previsão a partir de agora em outubro e para os próximos meses é de chuvas acima da média em partes da região sudeste do Brasil e principalmente no sul, com a possibilidade de ciclones. Enquanto outras regiões, como o Nordeste e a Amazônia, podem enfrentar períodos mais secos e maior risco de queimadas. Um projeto transformado em lei da senadora Tereza Cristina, do Progressistas de Mato Grosso do Sul, impede o bloqueio dos recursos do pagamento do seguro rural para proteger o produtor contra grandes perdas no campo. Outra proposta do senador astronauta Marcos Pontes, do PL de São Paulo, cria uma política nacional com um sistema de informações para prevenção e monitoramento dos riscos de desastres.
9: E isso é extremamente importante para que os nossos municípios fiquem mais preparados para enfrentar situações de emergências climáticas, e elas vão aparecer cada vez mais.
8: O projeto está pronto para votação na Comissão de Constituição e Justiça.
3: Respeitar a vontade do eleitor expressa nas urnas é fundamental para fortalecer a democracia. A avaliação é do presidente do Senado, Davi Alcolumbre, após o primeiro turno das eleições.
4: Ele pediu respeito ao resultado também no segundo turno, marcado para o dia 25 de outubro. Repórter Raíssa Abreu.
0: Ao chegar ao Senado nesta terça-feira para retomar as sessões plenárias, o presidente da Casa, Davi Alcolumbre, cobrou dos brasileiros respeito ao resultado das urnas no segundo turno.
5: Que o povo brasileiro possa, a partir deste segundo turno para presidente, nos estados que teremos segundo turno, fazer a escolha com a sua consciência livre de escolher o que é melhor para o Brasil. Como presidente do Congresso Nacional, eu tenho a convicção, primeiro, que todos nós precisamos respeitar o resultado das urnas. Isso é questão fundamental para o fortalecimento da democracia.
0: O segundo turno das eleições está marcado para 25 de outubro.
3: Já o senador Confúcio Moura, do MDB de Rondônia, defendeu uma atuação política sem radicalização e voltada à solução dos problemas concretos do país. Ele afirmou que o próximo Congresso deve priorizar medidas graduais e destacou a importância da educação, da pesquisa científica e da valorização de professores e pesquisadores.
4: Para Confúcio, governos de diferentes linhas políticas precisam concentrar esforços em fazer o básico bem feito. Ele destacou que é completamente injustificável adotar posturas contrárias ao avanço do conhecimento.
10: Não pode nenhum governo de direita, conservador ou esquerda, no mundo da tecnologia, do avanço da inteligência artificial, de tudo isso, a gente ser contra a pesquisa científica, contra o pesquisador brasileiro, contra o professor. Isso não justifica em nenhum partido do mundo.
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4: Edição de Paula Groba e trabalhos técnicos Eliseu Caires. O Jornal do Senado fica por aqui. Acompanhe agora as notícias da Câmara dos Deputados. Boa noite.
3: Boa noite e até amanhã.
12: Jornal Câmara dos Deputados. Bancadas discutem pautas prioritárias para o período depois das eleições.
13: Homens brancos e com graduação são maioria entre os deputados eleitos.
12: Primeiro turno teve maior número de abstenções desde a redemocratização.
13: 23 deputados federais vão assumir outros cargos no próximo ano.
12: Boa noite. A partir de 2027, pelo menos 23 deputados que cumpriam o mandato parlamentar na Câmara nesta legislatura vão ocupar outros cargos, como informa o repórter Luiz Cláudio Canuto.
14: 23 deputados federais foram eleitos para outros cargos, como governador, senador e deputado estadual. 17 deputados federais foram eleitos para o Senado e 2 foram eleitos na chapa para o Senado, como suplentes de senador. Em nível estadual, o deputado Zuco, do PL do Rio Grande do Sul, foi eleito em primeiro turno governador do estado. Em Tocantins, o deputado Vicentinho Júnior, do PSDB, disputará o segundo turno contra a senadora professora Dorinha, do União. Segundo o cientista político Paulo Castro, a Câmara dos Deputados costuma ser o ponto de partida para uma carreira política em nível nacional. E é natural que deputados, após algum mandato, passem a disputar vagas no Senado, prefeituras ou governos de estado.
15: Então o eleitor percebe isso, ele sabe que essa atuação política aqui na Câmara dos Deputados também gera muito aprendizado político, consolida também as bases de atuação desses parlamentares nos seus municípios, principalmente depois que nós tivemos aí a possibilidade de flexibilizar, vamos dizer assim, a forma como eles disponibilizam, direcionam emendas parlamentares para os seus eleitores, e o eleitor valoriza essa experiência. Então é comum, porque dentro da política, né, quem tem mais exposição, quem tem mais presença, costuma sair à frente na eleição. Então, certamente um deputado federal que disputa outro cargo já tem esse recall.
14: 5 deputados federais foram eleitos para assembleias legislativas e 4 ficaram como suplentes nas chapas eleitas para os legislativos estaduais. Outros 31 deputados candidatos não foram eleitos. Da Rádio Câmara de Brasília, Luiz Cláudio Canuto.
12: Eleições.
16: O
13: perfil dos deputados permaneceu quase inalterado em relação às legislaturas anteriores e a maior parte da Câmara segue sendo formada por homens brancos e com nível superior. Saiba mais detalhes sobre o perfil dos parlamentares eleitos na reportagem de Agui Pontes.
16: Com a contagem dos eleitos, a Câmara dos Deputados mantém perfil social majoritariamente branco, masculino e com idade média em torno de 49,9 anos. Segundo o cientista político da Universidade de Brasília, Murilo Mendes, o rosto da Câmara é muito próximo do que ela já vem tendo há muito tempo.
17: A Câmara dos Deputados manteve o mesmo perfil, muito parecido com o perfil social de outras legislaturas, majoritariamente formada por homens brancos de ensino superior, também de maior renda.
16: Segundo o último levantamento dos perfis dos deputados, dos 513 representantes na Câmara, 421 possuem ensino superior. Deputados do sexo masculino ocupam 404 cadeiras e 374 dos representantes são brancos. Esses mesmos fatores encontram pouca correspondência na população geral, segundo dados do IBGE. Enquanto deputados com ensino superior são 82,1%, esse mesmo perfil representa 21,4% da população. A população masculina corresponde a 48,5% do povo brasileiro. Já na Câmara, 78,8% dos eleitos são homens. E apesar de 72,9% dos deputados serem brancos, 10,2% dos brasileiros se autodeclaram da mesma forma. Representantes pretos e pardos somam 26,4%, em torno de um quarto da Câmara. Pessoas indígenas têm 3 representantes, um a menos se comparado à legislatura anterior. E pessoas amarelas de ascendência asiática têm 1 representante, 2 a menos do que antes da eleição, o deputado Kim Kataguiri, do Missão de São Paulo. Segundo o cientista político Murilo Mendes, apesar do perfil da Câmara se manter muito próximo ao que sempre foi, houve um aumento da presença feminina. Foram mais 19 cadeiras com as eleições de 2026, fazendo com que elas passassem de 17,7% das candidatas eleitas em 2022 para 21,2%.
17: Hoje as mulheres são vitrines eleitorais dos partidos, funcionam como puxadoras de votos em muitos estados. Então hoje o investimento em candidaturas femininas deixou de ser apenas para cumprir a nominata, para cumprir a cota de gênero. E hoje elas são cabeças de chapa da disputa proporcional.
16: No recorte de faixa etária, a média de 49,9 anos se mantém constante em comparação a outras magistraturas, mas apresenta diversidade de idades na casa. A maior fatia dos deputados, 31%, tem entre 40 e 49 anos. Cerca de 24% tem entre 50 e 59. 17,5% possui entre 60 e 69. Entre 21 e 34 anos, são 9,7%. E 70 anos ou mais, são 6%. Os deputados mais idosos, com 78 anos, são Magna Mofato, do PL de Goiás, e Luiz Carlos Busato, do União do Rio Grande do Sul. O mais jovem, com 21 anos, é Alvinho Lira, do PP de Alagoas. A composição da Câmara contou com uma maioria de deputados reeleitos. Aproximadamente 58% estão renovando o pleito. Da Rádio Câmara, de Brasília, Agui Pontes.
12: Na próxima legislatura, 29 deputados federais voltam a exercer o mandato na Câmara. É o maior número de ex-deputados que retornam à casa desde 2010. Confira os detalhes na reportagem de Antônio Vital.
18: Dos 513 deputados federais eleitos este ano, 29 já tinham exercido o mandato antes e estavam fora da Câmara. Esse número representa menos de 6% do total, mas inclui ex-parlamentares conhecidos em seus estados, como o ex-presidente da Câmara João Paulo Cunha, do PT de São Paulo, e o ex-líder do governo Bolsonaro na casa, Major Vitor Hugo, do PL de Goiás. Dos ex-deputados que retornam à Câmara, 12 são do PL, 7 do PT, 3 do MDB e os demais do PP, Podemos, União Brasil, Novo, PSD e PRD, com um representante cada. O número de ex-deputados que retornam à Câmara é o maior desde 2010. Em 2010 foram 28 e em 2022 foram 17. Esses deputados não estão incluídos nos cálculos de renovação da Câmara, que só considera os eleitos para o primeiro mandato. Esse número é de 183, o que representa uma taxa de renovação de pouco mais de 35%. Dentre os outros nomes conhecidos que ocuparão cadeiras de deputados no ano que vem, estão Freixo, do PT do Rio de Janeiro, Agnello Queiroz, do PT do Distrito Federal e Subtenente Gonzaga, do PL de Minas Gerais. Para o cientista político Ricardo de João Braga, são políticos experientes que enfrentaram uma tarefa difícil ao se elegerem sem estar ocupando um mandato.
19: Quem estava fora da política no sentido dos cargos teve que subir uma montanha relativamente alta. E quem estava fora da política mesmo, eu acho que teve que trabalhar vários anos para conseguir reconstruir a sua rede de relacionamento. Esse retorno, primeiro, é o reconhecimento do eleitor, ou então é simplesmente até um recall, como a gente costuma dizer, aquela lembrança. Mais uma coisa que é interessante é que é uma volta de parlamentares experientes.
18: Entre os que voltam a exercer um mandato este ano estão apenas três mulheres: Perpétua Almeida, do PCdoB do Acre, professora Rosa Neide, do PT de Mato Grosso, e Rose Modesto, do União de Mato Grosso do Sul. Da Rádio Câmara de Brasília, Antônio Vital.
20: Política.
21: O primeiro turno das eleições registrou o maior número de abstenções desde a redemocratização. Quem explica os detalhes é a repórter Kate Nayane.
22: Neste domingo, o primeiro turno das eleições de 2026 registrou o maior número de abstenções desde 1998. Ao todo, foram 21,08%, o que equivale a 33,4 milhões de eleitores, segundo dados do Sistema de Totalização de Votos do Tribunal Superior Eleitoral. O especialista em relações governamentais, Eduardo Galvão, analisa que o percentual já era esperado, considerando as últimas eleições. Para ele, a alta expectativa dos brasileiros sobre os candidatos causa uma espécie de frustração, o que pode levar o eleitorado a se abster do direito ao voto.
23: Tanto aqui no Brasil quanto em outros países também da América Latina, que é a alternância muito rápida de poder entre espectros políticos. Ou seja, vota-se na direita, não consegue resolver os problemas, vota-se na esquerda tentando resolver os problemas, não se consegue esse resultado, o imediatismo das pessoas, do eleitorado, por soluções.
22: Ele afirma ainda que essa expectativa explica não só a alternância no poder, quanto à desmotivação das pessoas para ir às urnas exercer a sua cidadania.
23: Na minha visão, esse dado, ele conversa muito com essa tendência de alternância de poder, porque isso demonstra uma insatisfação muito grande das pessoas em relação ao ambiente político, em relação aos próprios representantes. Na percepção das pessoas, as demandas sociais não estão sendo atendidas nem por um projeto de governo, nem por outro projeto de governo.
22: Em 2022, a porcentagem de abstenção foi de 20,95% na primeira etapa da votação. Em 2026, 158,7 milhões de eleitores foram considerados aptos a votar. 125 milhões compareceram às urnas. Entre os votantes, 2,2 milhões dos votos foram em branco e 3,6 milhões nulos. Os votos brancos e nulos são geralmente de pessoas que não se identificam com nenhum candidato ou partido. É tido como um voto de protesto e pode demonstrar o descontentamento da população em relação às opções de governantes disponíveis para ocupar as cadeiras do plenário. Da Rádio Câmara de Brasília, Kate Nayane.
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20: Economia.
25: Arthur Oliveira Maia, do União da Bahia, é favorável à proposta de emenda à Constituição que limita a alíquota máxima do IPVA a 1% do valor de venda do veículo. A PEC também altera a base de cálculo do imposto para considerar o peso de fábrica do automóvel em vez do valor de mercado.
21: Arthur Oliveira Maia explica que a ideia é tornar a cobrança mais previsível e evitar que o valor do IPVA aumente de forma excessiva em razão do preço do veículo. O texto ainda permite que os estados concedam descontos para veículos menos poluentes.
25: Fernando Coelho Filho, do União de Pernambuco, apoia a criação de uma frente parlamentar em defesa do mutualismo. O colegiado visa garantir uma alternativa viável e competitiva ao mercado tradicional de seguros de veículos.
21: Fernando Coelho Filho ressalta que a iniciativa busca articular ações entre o governo, a iniciativa privada e a sociedade civil para fortalecer o setor. Segundo ele, o colegiado é importante para garantir um ambiente regulamentado que amplie a proteção do patrimônio da população.
20: Agricultura.
25: Gabriel Mota, do União de Roraima, defende a aprovação de projeto que cria um Programa Nacional de Assentamentos Produtivos próximos às cidades. A proposta busca ampliar o acesso à terra para famílias vulneráveis, com foco no abastecimento de mercados locais.
21: Gabriel Mota ressalta que os assentamentos poderão receber apoio para assistência técnica, crédito e comercialização da produção. O texto admite lotes menores que um hectare, desde que estudos comprovem a viabilidade econômica, ambiental e produtiva da área.
20: Votação.
25: Após o primeiro turno das eleições, os partidos começam a discutir pautas prioritárias. O PL, com a maior bancada eleita para a Câmara e o Senado, defende mais flexibilidade nas relações trabalhistas.
21: A Federação PT, PCdoB, PV, com a segunda maior bancada eleita para a Câmara, diz que o fim da escala 6x1 é uma demanda da sociedade. A repórter Silvia Munhato tem as informações.
1: Com a definição das novas composições da Câmara e do Senado para a próxima legislatura, os partidos já começam a discutir as pautas legislativas prioritárias. A partir da força eleitoral do PL mostrada nas urnas, o deputado Maurício Marcon, do Rio Grande do Sul, vice-líder do partido na Câmara, acredita que haverá menos espaço para medidas que busquem regular as relações trabalhistas, como as discussões sobre a jornada de trabalho máxima.
2: A gente tem exemplos dos Estados Unidos, do Canadá, da Austrália, da Inglaterra, que fazem a questão por horas trabalhadas com os direitos trabalhistas garantidos de forma proporcional, onde as pessoas vão fazer as suas horas de trabalho que assim desejarem. Se quiserem trabalhar 2, 3, 4, 5, 6 dias, elas vão ter a liberdade.
1: Para o deputado Daniel Almeida, do PCdoB da Bahia, vice-líder do governo no Congresso, a sociedade se mostrou favorável ao fim da escala 6x1, porque quer mais tempo livre.
6: Quem está contra isso está contra a evolução natural das coisas, está contra a opinião da sociedade, está contra os trabalhadores brasileiros. Esse debate de que o mercado regula as relações na sociedade, regula as relações no mundo do trabalho, as relações econômicas, é uma falácia. Não é assim que as coisas funcionam.
1: Maurício Marcon afirma que o partido deve trabalhar pelo corte de impostos e até para suspender a reforma tributária, aprovada em 2023 pelo Congresso. Outro movimento, segundo ele, será na direção do corte de gastos, além de outras pautas.
2: Fim das decisões monocráticas do Supremo Tribunal Federal, que está lá esperando há muito tempo lá, e a gente precisa votar, redução da maioridade penal. Então a gente tem várias pautas aí para serem aprovadas.
1: Daniel Almeida acredita que o país terá que fazer um enfrentamento mais firme do crime organizado e citou a proposta em discussão que busca reestruturar o sistema de segurança pública.
6: Criou-se o fundo eleitoral, mas a presença do poder econômico e de forma especial de setores do crime organizado na vida política está cada vez mais intensa, então tem que fazer uma reforma político-eleitoral.
1: O vice-líder do governo também acredita que será necessária uma discussão sobre o Supremo Tribunal Federal no sentido de fixar mandatos para os ministros. Da Rádio Câmara de Brasília, Silvia Minhato.
20: Segurança Pública.
25: Mário Negro Monte Júnior, do PSB da Bahia, apoia a proposta que amplia a coordenação da União na segurança pública e integra os órgãos federais, estaduais e municipais. A PEC também reforça a atuação da Polícia Federal contra organizações criminosas e milícias.
21: Mário Negro Monte Júnior destaca ainda a criação da Polícia Viária Federal, com atuação em rodovias, ferrovias e hidrovias, e a inclusão das guardas municipais no sistema de segurança pública. Ele acrescenta que a proposta também prevê recursos para os fundos nacionais da área.
25: Marangoni, do Podemos de São Paulo, é autor de proposta que altera o Código Penal para aumentar a punição a quem comete o crime de ato obsceno em locais de uso coletivo. De acordo com a matéria, a punição passa a ser de 2 a 5 anos de reclusão, além de multa.
21: Marangoni afirma que a medida alcança banheiros, vestiários, escolas, transportes coletivos, centros comerciais e outros espaços frequentados por crianças e adolescentes. Ele considera que esses ambientes exigem proteção reforçada contra a exposição a atos de conteúdo sexual.
25: Marussa Boldrin, do Republicanos de Goiás, propõe criar diretrizes nacionais para transformar as salas lilás em uma política de atendimento humanizado a mulheres e meninas vítimas de violência. A implantação seria gradual, respeitando a autonomia de estados e municípios.
21: A proposta relatada por Marussa Boldrin na Comissão de Saúde garante acolhimento, escuta especializada e integração com a rede de proteção. Também prevê treinamento contínuo das equipes e protocolos nacionais para orientar o atendimento às vítimas.
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25: Previdência. Vander Lobé, do PT de Mato Grosso do Sul, apoia o projeto que regulamenta a aposentadoria especial por penosidade no regime geral de previdência social. A proposta define o conceito de penosidade e estabelece critérios para a concessão do benefício.
21: O texto de Vander Lobé prevê a aposentadoria após 25 anos de trabalho em condições de grande desgaste físico ou mental, mediante comprovação por perícia técnica. O projeto também cria regras específicas para motoristas do transporte rodoviário comprovarem o direito ao benefício.
25: Termina agora o Jornal Câmara dos Deputados, produzido pela Rádio Câmara, com trabalhos técnicos de Everson Urani e apresentação de Luciana Vieira e José Carlos Andrade. Uma ótima noite para você.
21: A Voz do Brasil volta amanhã. Uma boa noite para você.
25: Você ouviu A Voz do Brasil. Boa noite.

0: 959.
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0: Seja bem-vindo, esse é o No Ritmo do Amor e hoje, terça-feira, dia 6 de outubro. Eu sou a Ana Paula Barros e vamos ouvir boa música, vamos viajar no tempo, vamos lembrar das coisas gostosas que já fizemos. Para começar o No Ritmo do Amor desta terça-feira, tem Simple Plan, Perfect.

0: Uma das aniversariantes do mês de outubro, Ashley Simpson, completou 42 anos e cantou pra gente aqui no Ritmo do Amor, Pieces of Me. Antes, Ivan Lins, Vitoriosa, música que a Renata, final do telefone 7742, nos pediu. Um beijo pra você, Renata, e um beijo também para o Henrique, que tá curtindo a nossa programação essa noite. Final do telefone 0474.
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0: motivos de segurança. Além da embaixada, foram suspensas as atividades presenciais nos consulados de São Paulo, Rio de Janeiro, Porto Alegre e Recife. O governo americano não detalhou qual a ameaça motivou a medida. Com a reabertura, os serviços consulares também voltaram ao normal. Os Estados Unidos afirmaram que continuarão trabalhando em cooperação com as autoridades brasileiras em questões de segurança.
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2: De volta no seu ritmo, no ritmo do amor. E aqui você pode pedir a sua música romântica preferida, mandar um beijo pra quem você gosta e me contar a sua história de amor. Para participar, 3499-136-2203. Esse é o nosso WhatsApp. Adele, hello.

Gonna Make You an Offer You Can Refuse, música do Jimmy Helms, aqui no Ritmo do Amor. Vou fazer uma proposta que você não pode recusar. Antes eu toquei pra você Caminhos de Sol com a Zizi Posse, e a Sandra, final do telefone 2522, tá curtindo a gente. Um beijo pra você, Sandrinha. Nada.

Com dois sucessos do Jota Quest para encerrar a sequência fácil. Depois do intervalo, eu volto com a sua história de amor no quadro Amor de Cinema.

0: 10:57.
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0: Boa noite, Ana Paula. Eu adoro seu programa, te escuto sempre. Me chamo Edicleide e a minha história de amor começa quando eu finalmente permiti que o amor sorrisse pra mim. Às vezes não conhecemos a pessoa certa porque não permitimos. E no mundo de hoje, então, é verdade, Edi. Quando dei uma chance para as minhas amigas e resolvi sair com elas para lugares que eu gostava, eu estava à vontade quando finalmente o Fabiano chegou. Começamos a conversar em um restaurante, nada badalado, foi realmente por acaso. Ele pediu o meu Instagram, eu passei pra ele e estamos nos conhecendo há 7 meses. Eu tô feliz, Ana. Obrigada pela sua participação, queridona. Felicidades pra vocês. Aqui no Ritmo do Amor, a Toni Braxton, Unbreak My Heart.

aqui Chris Brown with you. Antes, José Augusto Sábado. Um beijo para Marcele Carneiro. Ela participa no meu Insta, no Sou Ana Paula Barros. Muito obrigada pelo carinho, Marcele.

encerra aí muito bem a sequência com Garotos. Eu volto depois do intervalo com uma clássica da música mundial. Everything I Do It For You, com Bryan Adams.

0: 11:26.
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3: O Prêmio Nobel de Fisiologia ou Medicina de 2026 foi concedido aos pesquisadores Carl Dieselrod, Peter Hedgeman e George Nagel. O trio foi reconhecido por descobertas relacionadas à optogenética, técnica que utiliza luz para controlar a atividade das células vivas. O método permite, por exemplo, ativar ou inibir células nervosas específicas por meio de feixes de luz. A tecnologia se tornou uma importante ferramenta para estudar o funcionamento do cérebro e ajudar a entender processos como a formação de memórias, sentimentos e comportamentos.
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2: Eu entendo que tem pessoas que valorizam a gente pela nossa profissão, pela nossa posição social. Agora, sucesso de verdade também é quando escolhemos respeitar o nosso próprio tempo, as nossas limitações, qualidades, a estação que estamos vivendo. Tenha paciência com você. Bryan Adams, Everything I Do it for you.

A Renata participa no WhatsApp, ela manda um beijo para o Reinaldo, seu marido há 4 anos. Renata e Reinaldo, muito obrigada pela companhia, um beijo carinhoso. Beijo também para o Marcos Vicente, ele é motorista. Aninha, não perca o seu programa, faço entregas e prefiro a noite para te ouvir. Marquinhos, muito obrigada pela companhia, um beijo, bom trabalho.

0: 1153.
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1: E a nossa viagem continua. A gente fala de amor, a gente pensa nas coisas boas da vida e é bom demais ter você pertinho, curtindo a programação do No Ritmo do Amor. Shania Twain, From This Moment On.

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Essa é de 1985 e a gente ama Head Over Heels com Tears for Fears. Um beijo para o Eduardo, que é motorista e está trabalhando nessa madrugada. Bom trabalho para você, Eduardo. Muito obrigada pela participação.

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1: Chegando o nosso intervalo e para encerrar a sequência, Bassi com Camila Cabello, Beautiful. Eu volto já.

0: meia-noite e 25.
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3: O grupo Smart Fit anunciou um acordo para investir até 32 milhões de reais no Buda Spa, rede de serviço de bem-estar. Com a operação, a empresa poderá adquirir inicialmente até 20% do negócio e terá a opção de comprar mais 10% posteriormente, chegando a uma participação de 30%. Segundo a Smart Fit, o investimento faz parte da estratégia de ampliar a oferta de serviços complementares. Fundado em 2021, o Buda Spa conta atualmente com 149 unidades em 12 estados, sendo 96% delas operadas como franquias. A conclusão do negócio ainda depende do cumprimento das condições previstas no acordo.
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4: Se você ainda não tem o nosso WhatsApp, aproveite para salvar no seu celular. 3499-136-2203. Peça sua música, mande um beijo para quem você gosta. Agora tem Bon Jovi. I'll be there for you.

0: Obrigada. Boa noite. Muito bom estar aqui com vocês no show da Família Lima, que eu adoro tanto. Obrigada pelo convite mais uma vez. Eu já disse para eles umas mil vezes, mas eu queria agradecer na frente de vocês aqui, dizer o quanto eu estou feliz de participar desse show lindo, dessa comemoração linda de vocês.
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The Bard, All This Love. Um beijo para o Leonildo. Ana, eu adoro o seu programa, sou porteiro aqui no prédio, já te conhecem. Leonildo, muito obrigada pela sua companhia todas as noites. Bom trabalho para você.

0: Meia-noite 56.
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2: O fim de semana passado foi marcado pelas eleições. Escolhemos pessoas para representar o nosso país. Mas sabe o que eu e você podemos fazer para que o mundo fique mais agradável? Precisamos amar um pouco mais e ter paciência uns com os outros. Vamos, ao invés de reclamar, ter uma palavra boa para aquela pessoa que está perto da gente. Vamos juntos? Esse é o Air Supply, Every Woman in the World.

0: 1h25.
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3: Flávio Bolsonaro, do PL, e Luiz Inácio Lula da Silva, do PT, vão disputar o segundo turno da eleição presidencial no dia 25 de outubro. A confirmação foi feita pelo Tribunal Superior Eleitoral neste domingo. Às 10h10 da noite, Flávio Bolsonaro tinha 47,7% dos votos, mais de 56 milhões. Lula aparecia com 45,12%, superando 53,7 milhões de votos. Nenhum dos candidatos alcançou mais da metade dos votos válidos necessários para vencer no primeiro turno. Com isso, os eleitores voltam às urnas daqui a 3 semanas para definir quem será o presidente do Brasil pelos próximos 4 anos.
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0: Se você é novo por aqui, o No Ritmo do Amor te acompanha todas as noites, aonde você estiver. Você pode participar também, 3499-136-2203. Esse é o nosso WhatsApp e lá no meu Insta, no Sou Ana Paula Barros, você pode pedir a sua música e mandar um beijo para quem você gosta. George Michael, Father Figure.

Aqui na programação, Alessi Brothers com Christopher Cross, Forever. E aqui no WhatsApp, o Altamiro tá curtindo a gente, ele é caminhoneiro. Boa viagem para você, Altamiro. Muito obrigada pela companhia. Um beijão.

0: Para encerrar o No Ritmo do Amor desta terça-feira, Susan Vega, Luca, muito obrigada pela sua participação e obrigada também pela sua companhia. A gente se encontra aqui na rádio, hein? Todas as noites. Não me esquece. Beijo da Ruiva. Fica bem.
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0: 1:54.
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8: Olá, tudo bem com você? A voz é a mesma, mas a programação é diferente. Agora começa o Sonâmbulos desta quarta-feira e eu, Ana Paula Barros, passarei um tempo aqui com você. Claro que eu conto com a sua companhia se você não está com sono e conto também com seu pedido musical. 3499-136-2203.
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8: A primeira de hoje é Ana Castela.

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0: alguém aí? Tá acordado, né? 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

0: Seja sempre muito bem-vindo. E se ainda não conseguiu dormir, eu te faço companhia. Uma programação feita pra nossa madrugada. Até já.
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3: Duas e 25.
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4: O PL saiu do primeiro turno das eleições 2026 com avanço nos governos estaduais e no Congresso. O partido elegeu 5 governadores já no primeiro turno e ainda disputará o segundo turno em 2 estados. No Senado, a legenda conquistou 19 das 54 cadeiras em disputa e deve começar 2027 com 28 dos 81 senadores, formando a maior bancada da casa. Na Câmara, Nicolas Ferreira e Lucas Pavanato ultrapassaram 3 milhões de votos cada e bateram o recorde de votação para deputado federal. Na disputa presidencial, Flávio Bolsonaro terminou o primeiro turno na liderança e enfrentará Lula no segundo turno.
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0: 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Que bom que você tá aí do outro lado, curtindo Sonâmbulos, junto comigo. Uma ótima madrugada pra você.
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0: É a vez do Felipe Araújo.

0: aí. 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

0: Marcando presença no Sonâmbulos, Simone Mendes. Hora do nosso intervalo comercial, mas eu não demoro.
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3: Duas e 53.
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0: De volta com o Sonâmbulos e a gente vai passar muito tempo juntos ainda.
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0: Chega junto, Gustavo Lima.

0: deixa dormir.
1: Vamos.

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1: Não tem jeito, meu compadre. Vambora. Ela vacilou comigo, nós estamos aí, né? Tudo certo.

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1: Marcando presença no Sonâmbulos, Jorge Mateus. Mais um intervalo pra gente. Eu não demoro.
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4: Três e 25.
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5: O presidente dos Estados Unidos, Donald Trump, confundiu o Brasil com a Índia ao comentar nas redes sociais a eleição presidencial brasileira. A publicação foi corrigida horas depois. Trump elogiou a rapidez da apuração dos votos no Brasil e usou um exemplo para criticar o sistema eleitoral americano. O presidente dos Estados Unidos não citou Flávio Bolsonaro nem Lula, que disputarão o segundo turno no dia 25 de outubro. Flávio terminou o primeiro turno com 47,3% dos votos válidos, contra 45,16% de Lula.
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Muito bom ter você pertinho, curtindo a nossa programação, e onde você estiver, você pode participar pedindo a sua música preferida lá no WhatsApp, no 3499-136-2203. 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Ele a gente conhece, Bruno Mars.

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0: uma pausa nas músicas e eu prometo não demorar.
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0: 4h23.
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3: O primeiro-ministro da Espanha, Pedro Sánchez, convocou eleições antecipadas para o dia 29 de novembro. A decisão ocorre após o parlamento rejeitar um pacote de governo para conter o aumento dos aluguéis e enfrentar a crise habitacional. Nos últimos dias, milhares de pessoas foram às ruas de Madrid e de outras cidades para cobrar medidas contra altos custos de moradias e os despejos. O mandato atual de Sánchez iria até o fim de 2027. As eleições vão renovar o parlamento espanhol, que será responsável pela formação do próximo governo.
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0: Tô de volta pra te fazer companhia nessa madrugada.
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0: Ele você conhece.

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1: Diretamente de Belo Horizonte, Luacine 2.0.

0: O Sonâmbulos de hoje fica por aqui. Foi bom demais ter você pertinho e participando no WhatsApp no 3499-136-2203. A sua madrugada tem nome, Sonâmbulos, e eu volto mais tarde para te fazer companhia. Beijo da Ruiva, fica bem, capricha no seu dia.
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0: Muito bom dia pra você. Estamos chegando por aqui na sua quarta-feira, meio de semana. Eu sou o Luciano Leão e agora tenho Pé no Barro. Pé no Barro com as clássicas da música sertaneja. Hoje, dia 7 de outubro, dia do compositor brasileiro, sabia? Pois é, tanto compositor bom na música brasileira e vários deles vão passar por aqui hoje, né? A nossa forma de homenagem até. Vai ter César Menotti e Fabiano, vai ter Gian e Giovanni. E a coisa começa boa, saudade demais, uma antiga de Eduardo Costa. Música.

0: 5:24. 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
2: Com a proibição das apostas e dos jogos virtuais online no Brasil, os apostadores têm até 11:59 da noite desta segunda-feira para retirar o dinheiro mantido nas plataformas autorizadas. A partir da meia-noite de terça-feira, sites e aplicativos de apostas deverão ser bloqueados. Quem não retirar o dinheiro dentro do prazo receberá os valores posteriormente por meio dos bancos. Segundo o governo, as devoluções devem ocorrer entre os dias 9 e 14 de outubro. A partir do dia 14, a Caixa Econômica Federal poderá intermediar os pagamentos que ainda tiverem algum impedimento.
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0: Vamos que a coisa continua boa. Agora quem vem é Fernando e Sorocaba.
2: Que moragem, né?

0: 5:54.
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0: Simbora, bom dia, vem por aqui que a saudade vai batendo forte no peito. Eu sou o Luciano Leão e as melhores do passado sertanejo passam por aqui pelo Pé no Barro. Tem a segunda hora e ela começa com aquela frase.
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0: Hoje a frase Pé no Barro fala o seguinte: a vida não vem com uma letra, com um texto pronto. A gente é quem escolhe os versos, viu? Enfrenta os refrões e compõe a própria história. Seja o compositor da sua vida. Agora tem Bruno e Marrone.

saudade vem por aqui, mexe com a emoção da gente, né? O coraçãozinho chega a bater mais forte, não bate não? Você vai continuar porque tem Lucas Luco, porque tem também Luan Santana, é toda essa turma.

0: 6:23.
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3: Vamos com muito mais uma clássica. Bora matar saudades, Zezé Di Camargo e Luciano.

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Ah, estamos encerrando, estamos fechando por aqui mais uma edição. Pé no Barro tá indo embora, a nossa viagem no tempo foi marcante, não foi não? Sempre marcando bem demais. Olha, um super beijo e o nosso encontro, marca aí. Coloca o celular para despertar, amanhã tem mais. Gente, muito obrigado, valeu, continua aí que vem coisa boa.

0: 6:57.
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0: Olá, bom dia! Começando mais uma edição do Fique Por Dentro, sou Cido Gameiro e vou te fazendo companhia por aqui. Hoje, 7 de outubro, e a gente começa falando do tempo para nossa quarta-feira. O dia ainda terá instabilidade em parte do país. No sul, Ampere e Florianópolis pode registrar pancadas de chuva. Ponta Porã também tem chance de chuva e trovoadas, enquanto Brasília começa a ter redução de instabilidade. No sudeste, Belo Horizonte ainda pode ter pancadas, mas Junqueirópolis volta a ter tempo firme e temperaturas em elevação. No nordeste, Feira de Santana terá tempo firme e Boquim pode registrar chuva rápida e isolada. E você fica sabendo também. Reino Unido vai monitorar dispositivos médicos com IA, mesmo após a aprovação. A AGU pede ao STF que mantenha a proibição das bets no Brasil. Essas e outras informações você ouve a partir de agora. Começamos com Jorge Mateus, Lauana Prado, Haverá Sinais.

0: 17:05 no horário de Brasília.
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0: Dispositivos médicos baseados em inteligência artificial terão monitoramento contínuo no Reino Unido, mesmo depois de serem aprovados para uso. A medida faz parte de um novo conjunto de regras para a tecnologia na área da saúde. Segundo o órgão regulador britânico, a mudança é necessária porque alguns sistemas de inteligência artificial podem evoluir e se adaptar duramente à utilização pelos médicos. O governo aceitou 44 recomendações para aprimorar a regulamentação e deve apresentar um plano completo de implementação até 2027. O Reino Unido afirma ser o primeiro país a desenvolver regras abrangentes para esse tipo de tecnologia.
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2: 79, horário de Brasília.
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0: Esse é o Fique Por Dentro e a gente vai para a primeira torcida, edição do Torcida Brasil.
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0: 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Vasco decidiu que não vai sair do Rio de Janeiro para enfrentar o Boca Juniors pela Copa Sul-Americana. O clube apresentou uma nova petição à justiça e segue na tentativa para levar para o Maracanã o jogo de volta da semifinal, marcado para 20 de outubro. O Vasco chegou a consultar o Mané Garrincha, em Brasília, e a Arena da Amazônia, em Manaus, mas descartou as alternativas. A nova tentativa ganhou força após o Ministério Público recomendar ao consórcio Fla-Flu que a partida seja realizada no Maracanã, principalmente por questões de segurança. Agora o Vasco aguarda a decisão da justiça e pede urgência para organizar a logística e venda de ingressos.
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0: 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E tem mais músicas para você agora.
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0: Continuamos por aqui agora com Ana Castela. É que eu não te esqueci.

0: 7h23 no horário de Brasília.
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0: A Advocacia Geral da União pediu ao Supremo Tribunal Federal que mantenha a proibição das apostas online no país. Entidades que representam o setor recorreram ao STF para tentar suspender a medida e manter em funcionamento as empresas que já tinham autorização. A AGU defendeu a rejeição desses pedidos e solicitou que a Procuradoria-Geral da República seja ouvida antes de uma decisão do ministro Luiz Fux. Desde esta terça-feira, sites e aplicativos de apostas devem deixar de operar no Brasil. A medida provisória ainda precisa ser aprovada pelo Congresso para se tornar definitiva.
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0: 7h26, horário de Brasília.
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0: O parlamento da Lituânia aprovou em primeira votação uma proposta para suspender a proibição de armazenar armas nucleares no território do país. A medida recebeu 106 votos favoráveis entre 141 possíveis, mas ainda precisa passar por uma segunda votação prevista para janeiro. A Lituânia integra a OTAN e faz fronteira com a Rússia. O governo afirma que não há planos imediatos para receber armas nucleares, mas quer ter essa possibilidade diante de eventuais mudanças na segurança regional. O Kremlin classificou o movimento como uma escalada das tensões e afirmou que poderá adotar medidas sem resposta.
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0: 7:31, horário de Brasília.
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0: A Coreia do Sul investiga uma série de ataques cibernéticos contra, pelo menos, 7 instituições financeiras. Segundo o governo, há indícios de que a inteligência artificial tenha sido utilizada em parte das invasões. Os ataques expuseram dados pessoais de clientes. Em um dos bancos afetados, informações de cerca de 25 mil pessoas foram vazadas. Até o momento, não há informação sobre dinheiro retirado das contas. As autoridades identificaram 28 endereços de internet associados às tentativas

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0: Já estamos de volta agora com o Zezé de Camargo e Luciano, irmão da Lua, amigo das estrelas.

0: 17h44, no horário de Brasília.
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0: Estados Unidos e China estão negociando a possibilidade de realizar visitas mútuas às instalações nucleares. Segundo a CNN Internacional, as conversas ainda são preliminares e incluem laboratórios americanos e instalações equivalentes em território chinês. A medida seria uma forma de aumentar a confiança entre as duas potências em meio às preocupações com uma nova corrida armamentista nuclear. O governo americano também busca incluir a China em futuros acordos para limitar armas nucleares. As negociações ganham importância após o fim do Tratado de New START entre Estados Unidos e Rússia em fevereiro.
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0: Obrigada!
1: 7h47 no horário de Brasília.
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1: É o Fique por Dentro e mais uma edição do Torcida Brasil no ar.
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1: Ranking dos maiores estádios de futebol do planeta está prestes a mudar. O VinFast Stadium, em construção no Vietnã, terá capacidade para impressionantes 135 mil torcedores e deve ser entregue em julho de 2027. Logo depois aparecerá o Grand Stade Hassan II no Marrocos, projetado para receber 115 mil pessoas. A arena está sendo construída para a Copa do Mundo de 2030 e é candidata a receber a grande final. Atualmente, o maior estádio de futebol do mundo é o Hungrado 1º de Maio, na Coreia do Norte, com 114 mil lugares. Na projeção do novo Top 10, ainda aparecem gigantes como o Camp Nou, Monumental de Núñez, o Wembley e o histórico Estádio Azteca.
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1: E tem mais música pra você agora.
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1: Essa foi a nossa última. Muito obrigado pelo carinho, pela sintonia. Que você tenha um dia esplêndido. Amanhã nos falamos no mesmo horário em mais uma edição do Fique Por Dentro.
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0: Olá, meu amigo, olá, minha amiga ouvinte. Eu sou o Padre Ezequiel. Esse é o momento de despertar para o amor. Hoje eu queria falar sobre a questão do exemplo, o exemplo que os nossos pais nos dão e nos deram, especialmente em relação ao dinheiro, porque muitas pessoas sofrem por não ter dinheiro, por terem sempre contas para pagar e sempre atrasados. Essa reflexão ajuda a pessoa a pensar se ela não está reproduzindo o modelo do pai e da mãe. Nós somos condicionados pelo exemplo. Então a pergunta que dá para fazer é: como se comportavam os seus pais quando você era criança em relação ao dinheiro? Eles cuidavam bem ou mal das finanças? Eram gastadores ou econômicos? Eram propensos a arriscar ou conservadores? Vocês tinham dinheiro sempre ou só esporadicamente? Era uma fonte de felicidade ou motivo de discussões ásperas? Por que essa informação é importante? É importante você pensar a partir dessas perguntas, porque você tende a reproduzir a mesma coisa, como a expressão, nós somos um macaco de imitação. Ou seja, nós seres humanos não ficamos muito atrás dos animais. Quando crianças, aprendemos quase tudo a partir do exemplo que nós recebemos. Ou seja, aquele provérbio, a fruta não cai longe da árvore. Isso lembra também uma outra história de uma mulher que, quando ela assava um pernil, ela cortava sempre as duas pontas da peça da carne. E sem entender, o marido um dia perguntou: por que você corta as duas pontas? Era assim que a minha mãe fazia. E naquela noite a mãe dela foi jantar com eles. Os dois aproveitaram para perguntar para ela por que ela cortava as duas extremidades do pernil. A mãe respondeu: porque era assim que a minha mãe fazia. Ou seja, em matéria de dinheiro também, nós tendemos a ser idênticos aos nossos pais. Por isso, para mudar, se a sua casa de infância não era boa em relação ao dinheiro, você tem que buscar ajuda para mudar internamente, para ter uma qualidade melhor. Pense nisso, porque é um tema que afeta muita gente. Vamos rezar. Deus Pai de amor e de bondade, fonte da bênção, dignai-vos abençoar os vossos filhos e filhas, a sua casa, o seu trabalho, abençoai a família, para que encontrem sempre o caminho da vida, do entendimento, da paz, da abundância e da vida digna. Deus abençoe, em nome do Pai, do Filho e do Espírito Santo. Amém.
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4: Interativa, 8 horas.
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18: Salve, salve galera! Muito bom dia, 8 horas com 4 minutos, quarta-feira, dia 7 de outubro. Um grande abraço para você que nos ouve em Ampere, você da região. Muito obrigado pelo carinho, pela audiência. Quarta-feira, 7 de outubro, meio da semana, né? Chamado Coração da Semana, quarta-feira, o dia que a gente começa a fazer a virada pro final de semana. Aquele abraço para você que tá aí curtindo a gente nesta super manhã. Você que tá aí no seu trabalho, para você por casa, para você onde quer que esteja, que você possa aproveitar muito bem a sua quarta-feira, que ela seja produtiva para você, que você possa trazer o seu melhor também para o seu trabalho, para a sua casa, para os seus amigos, para as pessoas que você vai conviver nesta quarta-feira. Por aqui, Pablo Nets, até às 10 horas da manhã, em 2 horas de boa música, informação na medida certa para você na 91.7. Este lindo sol nos desejando um bom dia, né? A temperatura de 20 graus aqui em Ampere. E para você que tá aí curtindo a gente, ó, daqui a pouquinho tem esporte às 8h30, tem o quadro Bem Viver às 8h45 da manhã. A partir das 9 horas, aqui é o Dias e o Cido, chegam por aqui contando pra gente as previsões do horóscopo. O Departamento de Jornalismo chega às 9h30 com Interativa News e a informação pontual na programação da 91. Tá afim de participar com a gente? É muito fácil. Você manda um bom dia direto aqui no estúdio pra gente no WhatsApp 91-469-9935-6377. Anota aí, 469-9935-6377. Você é muito bem-vindo, você é muito bem-vinda na 91. E claro, no Facebook e no Instagram da 91, você sabe. 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Tem sorteio rolando para você. 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Como ficar melhor para você participar com a gente, tá bom? Então vai lá, acesse as nossas redes sociais e seja bem-vindo, seja bem-vinda também nesta super manhã aqui na programação 91.7. 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Tá bom, Titãs? É Preciso Sobreviver. É o som que abre a programação de hoje. 8 e 7, bom dia.

0: Amor em Vão, Capitão Inicial com Samuel Rosa aqui na Supermanhã 91.7. Ainda teve Titãs, é preciso saber viver. Assim começamos o nosso Bom Dia Interativa, 8h14.
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0: Sempre interagindo com você, 8h17, Alô Ampere Região, bom dia! Tem The Weeknd aqui na Interativa, cantando pra gente, Dancing the Flames.

0: Ô, rapá, na Interativa Pescador de Ilusões. 8h25, a gente faz uma pausa aqui para o nosso intervalo comercial. Recado dos nossos parceiros. Já já tem esporte para você na Interativa.
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0: De informação esportiva e a gente começa por Copa União. Falando de futsal, dois vizinhos. Está classificada a próxima fase da competição. Na primeira partida, contra o Coronel, perdeu por 5-2. No jogo de volta, o Dois Vizinhos fez 4-1 no Coronel. Na prorrogação, empate em 0-0 e nas penalidades, 4-3 para o Dois Vizinhos, que avança à próxima fase da Copa União, que traz aí mais emoções, né? A bola vai rolar no sábado do final de semana, do dia 17, né? Lá na outra semana, para Manuel Ribas e Chavantes, Itaipulândia e Cândido de Abreu, além do Ampere e o CAD de Guarapuava. Lembrando, né, que na primeira partida o Ampere fora de casa ficou no 2-2 com o CAD de Guarapuava e tem todas as condições de fazer o placar em casa com o Guarapuava. Boa sorte para a rapaziada do Ampere Futsal. A gente destaca nas informações do esporte e o Messi ontem com gol de pênalti fez o seu último gol e o gol de despedida da seleção argentina. Ontem, a Argentina fez 3-0, né, na partida que marcou aí a despedida oficial aí do argentino, né, do Messi com a camisa 10 da seleção argentina. Quem também se despediu ontem foi o zagueiro Otamendi, que inclusive fez um dos gols, né, o primeiro, fazendo aí 1-0. Da seleção argentina. Vai ficando aí pelo caminho aí, Lionel Messi, a idade chega para todo mundo, um dos grandes craques do planeta Terra no futebol, vai se despedindo dos campos, vai deixar muita gente com saudade do bom futebol aí do argentino. A gente destaca nos jogos que movimentaram a terça-feira também, Série B do Campeonato Brasileiro. Nós tivemos ontem o Sport vencendo o São Bernardo por 2-1, mesmo placar para Goiás e Atletique, importante vitória do Goiás. O Juventude fora de casa venceu a Ponte Preta 2-0, Ponte Preta rebaixada, né, a Série C do Brasileirão. A gente traz nas informações também a Nations League, com a Liga A, onde a Inglaterra fez 3-0 na Tchequia e a Croácia perdeu para a Espanha por 2-1. A Croácia vai passar por uma grande reformulação, né, para o próximo ciclo da Copa do Mundo. Esta é a Liga A da Nations, que a gente destaca para você aqui na programação da Interativa. Entre os amistosos de ontem, destaque para o Uruguai 6-1 na Índia, a Colômbia venceu o Peru por 2-0 e os Estados Unidos, que também passa por uma grande reformulação, inclusive o técnico dos Estados Unidos agora é argentino, né? Bateu o Canadá por 1-0. O Canadá mandou no jogo, mas o placar foi dos Estados Unidos, que venceu esta partida. A bola rola nesta quarta-feira, meio de semana, para a Série A do Campeonato Brasileiro, que vai retomando os trabalhos pós-data FIFA. E todo mundo de olho, né? Mais do que na ponta de cima da tabela, é na ponta de baixo da tabela, na briga contra o rebaixamento. A bola rola hoje para Bragantino e Mirassol, 19h30. Internacional e Corinthians neste mesmo horário, além de Remo e Grêmio. Destes, Internacional e Grêmio estão na zona de rebaixamento. Corinthians, além do Remo, Corinthians e Mirassol correm por fora aí da zona de rebaixamento, mas muito próximo dela, né? O Mirassol é 15º com 32 pontos, Corinthians 14º com 32. E em caso de derrota destes, somente aí Internacional batendo o Corinthians, o Inter vai a 31 pontos, encosta com o Vasco e deixa o Corinthians estacionado com 32 pontos. E muita coisa rola ainda aí por debaixo da ponte, né? Passando muita água aí para conversar até o final da Série A do Brasileirão, que está na sua 29ª rodada. E para esses times, cada jogo será aí uma final na briga contra o rebaixamento. A Série B, com os três jogos que tivemos ontem, o Juventude reassumiu a liderança com 59 pontos. Agora aguarda o Vila Nova, que joga hoje às 20h30 contra o Cuiabá. Hoje também tem CRB e Atlético Goianiense. O Atlético Goianiense é o sexto colocado com 52. O Vila Nova, o Atlético Goianiense, que é o sexto colocado com 52, vai enfrentar o CRB, que é o oitavo, com 48. Uma briga direta aí dentro ainda desta briga pelo G6, onde dá o direito, né, de confrontos de mata-mata. Portanto, hoje tem Operário e Botafogo Paulista às 19h30, Avaí e Londrina também neste horário, 20h30, América Mineiro e Fortaleza, CRB e Atlético Goianiense, Vila Nova e Cuiabá, os jogos de hoje da Série B. Vamos ficar de olho aí no Operário, ainda tem chances de encostar no G6 da competição. Mais esporte para você às 10h30 aqui na Interativa.
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Muito bem, já estamos de volta. Bom dia para você, 8 horas com 34 minutos. Este é o Bom Dia Interativa. Eu sou Pablo Nettes com você até as 10 da manhã. 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Interativa. Temos muito mais você, 8 horas 34 minutos. Tem sanduíche natural mais café com leite. Vai lá no Instagram, no Facebook Interativa FM. Comenta por lá, manda sua mensagem de texto lá no nosso Facebook e Instagram, marcando o Auto Posto Bom Princípio. E mais uma pessoa nos comentários, tá bom? 9h50, tem sanduíche natural mais café com leite no sorteio desta manhã aqui na programação 91. É hora de roupa nova na programação interativa. Dê um olhar, é o som que embala amanhã 91.

0: Opa, nova teu olhar no som da Interativa, 8 horas 39 minutos. Essa é a boa música da 91.7. Nessa manhã gostosa com você, ouvinte, quarta-feira, meio de semana, 22 graus em Ampere.
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0: 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Um abraço para toda a galera da Leve, sempre parceiro da gente. 8 horas 42 minutos.
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0: 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Sobe o som por aí porque a boa música te faz companhia com a informação na medida certa até às 10 na programação 91. Agora é a hora de Lenny Kravitz cantar na Super Manhã 91. Are you gonna go my way?

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4: Você sabia que as dores na coluna podem estar associadas às suas emoções? Além da má postura, fatores hereditários e processos inflamatórios, as dores na coluna podem significar processos emocionais desencadeados por estresse, ansiedade, tristeza, insegurança e depressão. Por exemplo, dores na cervical, região do pescoço e acima dos ombros estão relacionadas ao excesso de responsabilidade e à forma como respondemos ao mundo. A dor dorsal está associada a problemas com a família e afetividade, enquanto dores na lombar estão vinculadas aos padrões que criamos para sobreviver e à forma como lidamos com o trabalho. Essas informações mostram que o alongamento e movimento da coluna são sempre importantes no dia a dia, assim como relaxar e escutar suas emoções.
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12: 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Bom dia pra você, 8h51. Estamos no último bloco do nosso
0: da nossa primeira hora com você, ouvinte, na programação do nosso Bom Dia Interativo, agradecendo demais a sua audiência, o seu carinho, a sua companhia, onde quer que você esteja. E a gente traz boa música e duas boas músicas para a gente fechar a nossa primeira hora. Tem Barão Vermelho, pro Dia Nascer Feliz, para a gente fechar super bem com música nacional para você também. E, claro, indicação da galera. A Daya tá com a gente, tá a fim de ouvir a Still Haven't Found, com What Are Looking For, com YouTube aqui na programação 91.7. E a gente curte estes dois sons aqui na programação 91.

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2: 9:01.
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2: ZYX 940, essa é Interativa FM, este é o Bom Dia Interativa. Eu sou Pablo Nets, estou com você até as 10 na programação 91, 9 horas com 6 minutos.

0: 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Por aqui tem Bom Astral na segunda hora, tem companhia da Kel e do Cido com a gente na Supermanhã 91.
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2: E o Bom Astral está no ar e as previsões para hoje, né, Kelzinha?
3: É isso aí, Cido. Bora começar com quem é de Áries, né? Áries, deixa eu te contar, logo cedo vale confiar na sorte e fazer aquela fezinha. O dia começa com o astral pra lá de protegido. A sua habilidade para lidar com pessoas, construir pontes com os colegas e fazer novos contatos será um grande trunfo para se destacar no serviço. Aproveita. O número hoje é o 32 e a cor é o azul.
2: Touro. Assuntos familiares podem ser resolvidos com facilidade logo cedo. Os astros prometem vibes pra lá de perfeitas para curtir as pessoas próximas, reforçar laços com quem ama e deixar o isolamento bem longe. Número 13, cor verde.
3: Agora você, Gêmeos, atenção. As suas ideias criativas e a facilidade para se comunicar serão seus trunfos pela manhã. Além disso, você conta com facilidade para lidar com várias tarefas ao mesmo tempo e vai impressionar geral com seu raciocínio rápido. O número para hoje é o 11 e a cor preto.
2: E chegou sua vez, Câncer. As vibes serão para lá de positivas para lidar com dinheiro. Agir de maneira realista e prática ajuda a se destacar no serviço. Além disso, abra os olhos para identificar novas oportunidades de encher o bolso ou fechar um negócio lucrativo. Número 51, cor marrom.
3: E daqui a pouco a gente volta com mais previsões para o seu horóscopo aqui no Bom Astral. Para quem é leão, virgem, libra e escorpião.
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0: Valeu, Kel Dias. Obrigado, Cido. Forte abraço para vocês aí. Tudo de bom. Pela parceria com a gente também. Obrigado aí nesta linda quarta-feira. Daqui a pouquinho eles estão de volta com a gente na programação da 91.7. 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

0: Durana, Super Manhã 91, Ordinary World, pra gente matar saudade de boa música. 1993 é o som que você curtiu aqui na programação 91.7, com a rica década de 90, com a boa música pra você. 9h16, é hora de Bom Astral.
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2: Mais previsões pra hoje, né, Kel?
3: É isso aí, Cido. Mais previsões pro seu horóscopo e chegou a sua vez, Leão.
2: Opa!
3: Leãozinho, hoje sobra pique pra lidar com projetos pessoais. A relação com a família conta com a proteção dos astros. Só que vale diminuir o ritmo e curtir o seu cantinho em paz, tá? As tarefas que dependem da sua iniciativa correm às mil maravilhas. O número hoje é o 41 e a cor é o bege.
2: E você que é de virgem, com sua intuição pra lá de afiada logo cedo, vale ouvir seus instintos e priorizar o que pode ser feito a sós ou de maneira discreta. Sua sensibilidade ajuda a identificar o que estão escondendo de você ao longo do dia. Então, confie no seu sexto sentido. Número 12, cor violeta.
3: Agora você, Libra. Librinha, os astros turbinam sua habilidade para lidar com grana. Aproveite para identificar uma boa oportunidade de encher o bolso. O contato com o pessoal segue protegido e pode se divertir com os amigos, mesmo que seja só nas redes sociais, hein? O número é o 17. A cor é o cinza.
2: E chegou sua vez, Escorpião. Logo cedo, a vida profissional conta com boas energias. Então aproveite para correr atrás das suas ambições. Seu lado responsável será um grande trunfo para lidar com o serviço. Aproveite para resolver assuntos pessoais que vinham se arrastando. Número 38, cor rosa.
3: E daqui a pouco a gente volta com as últimas previsões para o seu horóscopo aqui no Bom Astral. Para quem é Sagitário, Capricórnio, Aquário e Peixes.
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0: Valeu, Kel Dias. Obrigado, Cido. Essa interativa rádio que entende o seu ritmo. A gente vai pro intervalo. Já já tô de volta com você na programação 91918.
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1: 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Que beleza! 9h24, Post Malone canta pra gente, Enough is Enough.

0: CPM 22, dias atrás, é o som que fecha o bloco pra gente, bom demais, né? 9h31, pausa por aqui, informações pra você na sequência com Interativa News.
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2: Um homem foi preso na noite passada após se apresentar espontaneamente à Polícia Militar de Saudade do Iguaçu e confessar ter matado a própria mulher em uma casa de veraneio às margens do Alagado do Iguaçu. Segundo a PM, o homem chegou em visível estado de embriaguez e com as roupas sujas de sangue. Durante a abordagem, os policiais encontraram com ele um canivete com vestígios de sangue. Aos policiais, ele relatou que havia matado a mulher em uma casa de veraneio e, assim, a equipe foi imediatamente até o endereço indicado. No local, os policiais encontraram a mulher já sem vida, com ferimentos provocados por golpes de arma branca. A área foi isolada e foram acionadas as equipes da Polícia Civil, Científica e o Serviço Médico Legal de Pato Branco. O homem recebeu voz de prisão e foi encaminhado à Central de Flagrantes da Polícia Civil em Pato Branco, onde permanece à disposição da Justiça. O caso é investigado como feminicídio. A Polícia Civil deverá apurar as circunstâncias e qual foi a motivação do crime. Informações, portal PP News.
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6: E aqui nós somos muito mais você. Muito bom dia, obrigado pela audiência, onde quer que você esteja curtindo a nossa programação. Essa é a 91.7, a rádio que entende o seu ritmo. Muito obrigado pela companhia. Você com a gente, Ampere, você da região, para você no trabalho, para você que está nos levando de carona, uma boa viagem. Está passando o próximo Ampere, está sintonizado na 91.7. Uma boa viagem para você. É muito bom estar na sua companhia também aqui na programação 91.7, que a sua quarta-feira seja abençoada. Por aqui tem Dua Lipa para cantar para a gente. Houdini.

0: Engenheiros do Havaí, fechando pra gente o bloco que trouxe ainda a Dua Lipa. Agora na Interativa, a gente fecha a parceria com a Kel Dias e o Cido. Tem as previsões do horóscopo.
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2: Mais e as últimas previsões pra hoje, né, Kel?
3: Eita, Cido, vamos lá. Chegou as últimas e a vez de Sagitário. Sagita, estudos ou planos pra uma viagem contam com ótimas energias. Os astros destacam a sua intuição e você pode descobrir um segredo se prestar atenção aos detalhes. O seu jeito mais descontraído ajuda a animar o ambiente no trabalho, hein? O número pra hoje é o 52 e a cor é o azul.
2: Capricórnio. É hora de finalizar um ciclo que não acrescenta mais nada à sua vida. Os astros animam as amizades e sobra energia para curtir a vida com a companhia do pessoal. Bom, aproveite para finalizar as tarefas pela metade. Número 51, cor cinza.
3: Agora você, Aquário. Olha, Aquário, as estrelas favorecem parcerias, início de sociedade ou trabalhos em equipe. Aproveite para agilizar tudo o que pode ser resolvido em conjunto com os outros. Se precisa de ajuda ou colaboração em alguma coisa, agilize isso durante o dia. O número é o 40 e a cor é o rosa.
2: E pra fechar, chegou sua vez, Kelzinha. Peixes. Vamos ver o que tem pra você. Ó, pode se preparar pra ralar em dobro.
3: Ah, meu Deus, é sempre assim, né?
2: Porque as estrelas sinalizam muito serviço pela frente. Ainda bem que você conta com foco extra pra resolver tudo e ainda dar aquela adiantada nas tarefas que devem surgir pelo caminho. Olha que impressionante, hein? Número 16, cor magenta.
3: Então tá, essas foram as previsões de hoje pra você.
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0: 9h47, alô você de Ampere, alô você da região, bom dia, boa quarta-feira pra você, muito obrigado pela audiência, pelo carinho, companhia, onde quer que você esteja conosco nesta super manhã. Pra você que participou com a gente, ó, participações encerradas, eu vou colar mais uma boa música para você no som da 91.7. E eu retorno por aqui, trazendo para você o sorteio de hoje, na parceria Alto Posto Bom Princípio Interativa FM, com sanduíche natural, mais café com leite, para toda essa galera que já participou com a gente por aqui, no nosso Facebook e também pelo Instagram da 91.7, tá bom? E é muito bom ter você com a gente aqui na Super Manhã da Interativa FM. A gente traz o som para você curtir com Nenhum de Nós, sempre é boa música, rock gaúcho aqui na Super Manhã 91, para você aí no seu trabalho, para você que está no seu carro, para você onde quer que esteja com a gente, Nenhum de Nós, combina com todos os momentos e a gente confere boa música para você na 91. Paz e amor!

Paz e amor, nenhum de nós, no Sol 91.7, legal, 9 horas com 53 minutos, uma excelente manhã para você, muito obrigado pela audiência, onde quer que você esteja curtindo a nossa programação nesta manhã legal de quarta, meio de semana, e seguinte, ó, tem um recado super importante para você que tá aí curtindo a gente, atenção, ó, cursos técnicos disponíveis no Colégio Estadual Cecília Meirelles, oferecendo estes cursos para os alunos que estão concluindo o nono ano do ensino fundamental e desejam cursar o ensino médio integrado à formação técnica profissional, tá bom? Curso técnico em agronegócio e curso técnico em administração. Os pais ou responsáveis que tiverem dificuldade para acessar a área do aluno para realizar a matrícula que é feita por lá, exclusivamente pela área do aluno, pode ir até a Secretaria do Colégio Estadual Cecília Meirelles para receber orientação e auxílio para a matrícula. Tá bom? Recado super importante para você, estudante. Repassa para o papai e para a mamãe aí também. Eles são responsáveis por você, né, para fazer a matrícula. Você pode também contribuir com a informação, caso você esteja ouvindo a gente, o papai e mamãe não. Beleza? Recado importante para essa galera que vai entrar aí para o ensino médio, né? Gente, amiga, agora é hora de sorteio. Para todo esse pessoal que participou com a gente aqui no Facebook e também no Instagram da 91, está rodando o nosso aplicativo a partir de agora para sabermos quem é que leva o sorteio de hoje. 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Tá rodando, saindo por aqui. Bora lá para nossa listinha para saber quem é que leva no sorteio de hoje do Auto Posto Bom Princípio. Saindo, saiu por aqui quem leva o prêmio de hoje. Primeiro, deixa eu ver se marcou certinho por aqui, né? Marcou certo, beleza. Alô, Felipe de Moura. Você foi o contemplado de hoje. Felipe de Moura. Marcou aquele de Moura, marcou Auto Posto Bom Princípio e levou no sorteio de hoje, parceria Auto Posto Bom Princípio, sanduíche natural mais café com leite. Valeu, um grande abraço aí, Felipe de Moura. Parabéns, foi o contemplado de hoje. Quarta-feira que vem tem mais aqui na programação da 91.7, tá bom? Valeu, gente, para fechar a programação de hoje, som de Pitty. Na sequência, Vanderlei Silva chega trazendo 2 horas de boa música e informação na medida certa para você. Nosso ouvinte na programação 91.7. Amanhã tô de volta, amanhã é quinta, hein? Amanhã tem TBT aqui na 91. Até lá!

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7: Interativa, 10 horas e 2 minutos.
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4: Olá, muito bom dia, Ampere, bom dia a toda a região. Chegando por aqui o nosso Manhã Total para você nesta manhã linda, maravilhosa, ensolarada de quarta-feira, hoje dia 7 de outubro de 2026. Um grande abraço aonde quer que você esteja ligadinho na sintonia da melhor, curtindo aí pelas ondas do rádio, pela internet, pelo aplicativo, pela Alexa, onde quer que você esteja. Obrigado pelo carinho da audiência, companhia e sintonia. E bora lá que tá começando o nosso Manhã Total. Muita música, informação, previsão do tempo, notícias do esporte pra você na 91. E a primeirona com o Panda, Porcelanato.

0: Beleza, agora 10 horas e 16 minutos, fechando aqui o bloco de música. Tá aí o som de Zé e Luciano, irmão da Lua, amigo das estrelas. Interativa, 10 horas e 16 minutos.
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4: Você já deve ter reparado naquela pequena peça em formato de barbatana no teto de muitos carros modernos, né? Ela não tá ali para deixar o carro mais esportivo não, viu? Essa estrutura é utilizada para abrigar antenas de diferentes sistemas de comunicação. Dependendo do modelo, ela pode participar da recepção de rádio, GPS, telefonia e outros serviços conectados. Ao reunir diferentes funções em uma peça compacta, os fabricantes evitam aquelas antenas longas que eram comuns em carros antigos e também conseguem integrar melhor o conjunto ao desenho do veículo. Então, quando você olhar para aquela barbataninha, lembre-se que ela pode ser uma verdadeira central de comunicação. O carro mudou tanto que até a velha antena ganhou um belo banho de tecnologia.
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Bora lá, Inteira Chuva, 10 horas e 24 minutos. Bom dia, boa quarta-feira. Daqui a pouquinho, previsão do tempo. É, hoje a quarta-feira amanheceu com um solzinho legal, bacana. Temperatura já na casa dos 20 graus neste momento. 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Beleza? Bora que bora, chegando mais sucesso, o Guilherme Safadão, Mentirosa.

0: Eles, até aí, João de Souza e Bonifácio, fechando por aqui mais um bloco de música interativa, agora 10 horas e 36 minutos.
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0: Tudo bem, Interativa, agora 10 horas e 37 minutos, chegando mais uma edição do Esporte 91. Vamos trazendo o resultado dos jogos desta terça-feira. Aí pela Copa Sudoeste de Futsal Série Ouro, a última rodada da primeira fase. O Planalto venceu o Salto do Lontra por 4-3. Marmeleiro venceu o Vitorino por 6-5. O Enéas Marques venceu o Chopinzinho por 4-3. Coronel Vivida, não, Nova Esperança do Sudoeste goleou o Coronel Vivida por 6-1. O Francisco Beltrão também, aí muitos gols, hein? 6-2 no Mangueirinha. E hoje, quarta-feira, 6 de outubro, às 20 horas, tem Dois Vizinhos e Sulina. Na terça-feira, dia 13 de outubro, tem Honório Serpa e Salgado Filho. Sabadão, dia 10 de outubro, é a vez do Ampere, 19 horas. Tem Ampere e Coronel Domingos Soares. Pela Copa Futsal Série Prata, quinta-feira, 8 de outubro, amanhã, às 20h30, Pinhal de São Bento e São Jorge do Oeste. Torneio da Morte da Série Ouro Paranaense, sexta-feira, 9 de outubro, o Ampere recebe o Palmas. E pela Taça Paraná de Futebol, domingo, dia 11 de outubro, Urano enfrenta o Ampere, jogo no estádio Manuel Garcia de Andrade, aí em Curitiba, no bairro Chaxim. Informações do esporte para você, Esporte 91.
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0: Beleza, Interativa, 10 horas e 42 minutos. Bom dia, você ligadinho na sintonia da melhor. Agora 10 horas e 42 minutos e a temperatura já subindo. Está na casa dos 26 graus neste momento. Daqui a pouco eu trago a previsão do tempo para você. Agora bora lá que tem participação aqui. Bom dia.
1: Bom dia, sou o Manuel aqui da Vila Esperança. Gostaria de pedir uma música que o Rick Rene, filha. Agradeço muito se for atendido.
0: Beleza, valeu, Manuel. Aquele abraço. Tá rolando o som.

0: Eles, até aí, Eduardo Costa, imagina eu, fechando por aqui mais um bloco de sucesso. Intervalinho, já volto.
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0: Beleza, Interativa agora 10 horas e 53 minutos e bora lá, fechando por aqui mais uma horinha, a primeira horinha de músicas do nosso Manhã Total. Tem moda chegando por aqui, mandar um abraço aí pro meu amigo Uzi, tá lá com a outra, né, tomando aí um golezinho nessa terça-feira de boa, tá de folga, hein? Então beleza, já que tá de folga, vamos te mandar aqui um saco de ouro pro meu amigo Uzi.

0: Beleza, tá aí fechando a primeira horinha, Matheus e Cauã, nessas horas, interativa, 11 horas, 26 graus.
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0: Interativa 11 horas 1 minuto.
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3: Bora lá, Interativa, 11:06. 11:06. Bom dia. Vamos abrindo por aqui mais uma horinha de músicas do nosso Manhã Total. E manhã linda, maravilhosa, ensolarada de quarta-feira. O tempinho lá fora, como é que tá? 26 graus a temperatura. E hoje tem previsão de uma chuvinha quase, né? Quase uma chuva aqui. 1 milímetro, aí de repente uma chuvinha isolada na cidade, no interior. Mas o tempo hoje fica bom, a máxima vai a 28 graus. Aí nesta quarta-feira, parcialmente nublado, mas o sol predomina. Amanhã também uma chuvinha, pouca coisa, de 4 a 5 milímetros. Máxima 28, mínima 18. Sexta-feira aí uma chuvinha, né, um pouquinho aí mais intensa, né, 25 a 30 milímetros para sexta-feira, máxima 26, mínima 21. Sabadão, também uma chuvinha boa, máxima no sabadão, 33 a 40 milímetros no sábado, máxima 24, mínima 19, no domingão também. Aí uma chuvinha, né? O sol tira folga a partir de sexta, e a partir de sexta, sábado e domingo, somente a chuva aí entra no expediente, né? 20 milímetros de chuva no domingão, a máxima fica em 26, mínima 18 graus. Bora lá, 11:07, abrindo mais uma horinha até o Iluan, Gustavo Mioto, proporcional.
4: Gu, é inversamente proporcional, né?

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2: Amigona, no Aninha na cozinha de hoje, eu vou compartilhar com você uma receita de bisnaguinha integral caseira. Vamos precisar de 30 gramas de fermento biológico fresco, meia xícara de chá de açúcar, uma xícara de chá de leite morno, meia xícara de chá de margarina, 2 ovos, 2 xícaras de chá de farinha de trigo integral, 2 xícaras de chá de farinha de trigo aproximadamente, margarina e farinha de trigo para untar e uma gema para pincelar. Em uma tigela, coloque o fermento e o açúcar e mexa até dissolver. Depois, acrescente o leite, a margarina e os ovos até ficar homogêneo. Junte a farinha integral, misture aos poucos e junte a outra farinha e misture até que desgrude das mãos. Em seguida, faça rolos com a massa, não muito grossos, e corte as bisnaguinhas do tamanho que você quiser. Coloque-as em uma forma untada e enfarinhada, mantendo distância entre elas para não grudar depois de assar. Cubra e deixe descansar por uma hora. Depois pincele com a gema e leve ao forno médio, pré-aquecido por 25 minutos mais ou menos, ou até dourar. Enjoy! Depois me conta se gostou.
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10: Vamos que vamos, Interativo, 11 horas e 21 minutos, 11 21. Bom dia, você ligadinho na sintonia da melhor e bora lá abrindo por aqui mais um bloco de sucessos. E olha, amanhã é quinta-feira ainda, é na sexta-feira, dia 9 de outubro, tem o Peri Futsal e Palmas Esportes pelo Torneio da Morte do Paranaense Futsal Série Ouro. A partida acontece às 20 horas no Ginásio Praça dos Arcos. Então, bora garantir o seu ingresso antecipado e garantir a sua paga para assistir ao vivaço a esse grande jogo. E lembrando que na hora o ingresso custa R$ 25,00. Você encontra os antecipados aqui na recepção das rádios, na Farmácia Brava, no Posto Bom Princípio e também no Ginásio de Esportes. Ou então você que não pode ir, né, ao ginásio, pode acompanhar a partida aí, pois haverá transmissão no YouTube e Facebook da Rádio Ampere. 11h22, bora lá, chegando mais músicas. Zezé e Luciano, pra desbotar a saudade.

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2: Polícia Civil de Palmas alerta a população para o aumento em casos de crimes virtuais, especialmente o chamado golpe do falso advogado, mas que também pode acontecer em outros municípios. O alerta foi feito pelo delegado Almir Júnior. De acordo com ele, os criminosos exploram a expectativa de pessoas que aguardam há anos pelo recebimento de valores decorrentes de processos judiciais. De acordo com o delegado, os golpistas usam informações dos processos para tornar a abordagem mais convincente. Entre os recursos empregados pelos criminosos estão o uso de dados processuais, nome e fotografia do verdadeiro advogado que representa a vítima. A partir dessas informações, os criminosos entram em contato por meio de números diferentes dos contatos dos escritórios e apresentam medidas que seriam necessárias para liberar o dinheiro. Um dos principais sinais de alerta é a cobrança de pagamentos ou transferências para que valores judiciais sejam liberados. A orientação é não realizar PIX ou qualquer transferência diante de uma solicitação recebida por um número desconhecido, mesmo que o contato use a foto e o nome do advogado responsável pelo processo. A recomendação é interromper o contato pelo novo número e procurar o advogado por meio do número original do escritório ou procurar o atendimento presencial, ainda mais seguro. Outra medida importante é verificar cuidadosamente o destinatário antes de realizar qualquer transferência financeira. Para casos em que houver o depósito, a primeira orientação é entrar em contato com o banco e pedir a abertura do procedimento de devolução relacionado ao PIX, para tentar recuperar os valores transferidos. Na sequência, a vítima tem que registrar um boletim de ocorrência, que pode ser feito de forma presencial ou por meio da delegacia virtual. É importante ainda apresentar o máximo possível de informações sobre a abordagem, incluindo qual número de telefone eles usaram e as mensagens que foram recebidas, além dos comprovantes de PIX e outros registros que possam auxiliar na investigação. Informações RBJ.
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Olá, Interativa, agora 11 horas e 38 minutos. E olha, o Colégio Estadual Cecília Meirelles está oferecendo, né, os seguintes cursos técnicos integrados ao ensino médio para 2027. Técnico em agronegócio e técnico em administração. Os cursos são destinados aos alunos que estão concluindo o nono ano do ensino fundamental e desejam cursar o ensino médio integrado à formação técnica profissional. As inscrições estão abertas e deverão ser realizadas exclusivamente pela área do aluno. Aí pais ou responsáveis que tiverem dificuldades para acessar, né, aí o portal área do aluno ou realizar a inscrição poderão procurar a Secretaria do Colégio Estadual Cecília Meirelles para receber orientação e auxílio. Vamos que vamos, agora são 11 horas e 39 minutos. Traia Véia, lembrança boa.

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8: Muito bem, o nosso Manhã Total de hoje vai ficando por aqui. Obrigado pelo carinho da audiência, companhia e sintonia. Lembrando, hein, a partir das 16, estamos de volta com o Arrastão da 91. Um grande abraço e com Deus. E até lá, tchau, tchau.

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6: Meio dia.
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2: Meio-dia e 15.
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2: Meio-dia e 33.
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2: Meio-dia e 48.
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9: Interativa, 1:02.
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3: Bora lá, gente amiga, bora lá, moçada, começando mais uma edição do nosso programa Interatividade por aqui na sua 91.7. É mais uma tarde se iniciando hoje, dia 7 deste mês de outubro, uma quarta-feira maravilhosa. E claro, a gente faz companhia pra você até as 4 horas dessa linda e maravilhosa tarde de quarta-feira, hein? Vem com a gente, vem com a Interativa, curte sua tarde muito mais alegre. Desde já convido você a participar com a gente pelo 46999356377. Claro, durante toda a tarde eu faço companhia pra você, né? Trazendo o melhor da nossa programação, tanto em questão de música, como em questão de informação, com o nosso Interativa News, com curiosidade, como por exemplo o nosso Drops do Pet, o nosso Casa e Design. Então é a nossa tarde muito mais alegre, meio de semana, né? Já aquele jeitão, amanhã já é quinta, já é sexta e assim vai por diante, né? Mas vamos vivendo cada dia de cada dia, né? Cada passo aí de uma vez, né? Hoje, quarta-feira, e claro, a gente aqui na sintonia junto com você. Eu começo com Zezé de Camargo em TV, Bebê. Agora 1h05, vem com a gente, vem com a Interativa. Música.

Zezé de Camargo em TV Bebi, 1h07 aqui na nossa programação musical. É o nosso programa Interatividade começando a todo vapor, hein? Vem participar com a gente também, beleza? Continuo com o Matheus Cauã e Ana Castela, Ilusão de Ótica.

0: Anthony Gabriel saindo pra você. Pinga boa, 1h03. Nós também curtimos Matheus e Cauã e Ana Castela. E claro, José de Camargo começando a nossa programação. Eu já trago pra você curiosidade e informação através do nosso Drops do Pet.
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3: Hoje aqui no Drops do Pet a gente fala dessa raça diferentona. À primeira vista dá até pra confundir, uma cabeça arredondada, pelagem encaracolada e uma aparência que lembra um pequeno carneiro. Mas esse é o Bedlington Terrier. É uma raça britânica com visual inconfundível e não se engane pela carinha delicada, viu? Como um bom terrier, ele tende a ser ativo, inteligente e cheio de disposição. Precisa de exercícios, brincadeiras e interação para gastar energia. Além de cuidados regulares com a pelagem, que tem textura bem característica, o Bedlington também possui predisposições genéticas importantes. Por isso, acompanhamento veterinário e criação responsável fazem toda a diferença. Parece um carneirinho, mas por baixo dos cachos existe um terrier de verdade.
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0: Isso aí, esse foi o nosso Drops do Pet saindo pra você aqui na nossa programação. Vamos pro nosso intervalo comercial e na sequência eu volto com a Rihanna.
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0: Sempre interagindo com você. 1h17, Ana, Don't Stop the Music. Oh, coisa boa demais. Tá na Interativa, ó. Tá uma gostosura, tá bom demais, hein? Ótima tarde pra você. Vem com a gente, vem curtir sua tarde muito mais interativa, muito mais alegre aqui no nosso programa.

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Vini Vini com Dilcinho, me valoriza, 1h24, você curtindo com a gente na nossa programação musical, nosso programa Interativa News, nosso programa Interatividade, hein? Logo, logo tenho pra você o nosso Interativa News, por enquanto, e agora eu trago pra você Simone Mendes, a música Intimidade Zero, aqui na nossa programação, 1h24.

0: Igualzinho no começo.
1: Coisa boa demais, Simone Mendes, Intimidade Zero, saindo pra você. Nós também curtimos a Vini Vini com o Dilcinho e Rihanna aqui na nossa programação. Agora sim eu trago pra você o nosso Interativa News.
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3: Os microempreendedores de Francisco Beltrão terão durante o mês de outubro uma programação especial para tirar dúvidas e apresentar na prática como fazer diferentes procedimentos relacionados ao seu negócio. Promovido pela Secretaria Municipal de Indústria, Comércio, Serviço, Turismo e Emprego, por meio da Sala do Empreendedor, a programação chamada de Semana D terá 3 períodos de atendimento com temas específicos. O cronograma de atividades já começou e segue até o dia 9 de outubro, com orientações sobre notas de serviço e notas de comércio. Na sequência, de 13 a 16 de outubro, o foco será a emissão de boletos e parcelamentos. De 19 a 23 de outubro, os atendimentos serão direcionados ao esclarecimento de dúvidas e ao Regularize. Além de esclarecer dúvidas, a programação quer incentivar os empregadores a utilizarem os serviços e ferramentas disponíveis, evitando deslocamentos desnecessários e facilitando o cumprimento das obrigações. A Sala do Empreendedor fica junto à Secretaria Municipal de Indústria, Comércio e Serviço, na Rua Peru, número 1250, anexo ao Parque de Exposições. O atendimento é feito de segunda a sexta-feira, das 8 ao meio-dia, e depois, da 1h30 até às 5 horas da tarde. Informações, Jornal de Beltrão.
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1: Isso aí, saiu pra você o nosso Interativa News. Vamos pro nosso intervalo comercial e na sequência eu volto com a Shakira e o Wycliffe aqui na nossa programação.
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1: Tá bom demais na Interativa, 1h31. Shakira e Wycliffe, Hips Don't Lie, chegando pra você.

Zenete Cristiano saindo por aqui em notificação preferida, 1h37, já quase 38, né? A gente curtindo a nossa programação, eu trago modão agora pra você com João Mineiro Marciano, ainda ontem, chorei de saudade, logo logo tem pra você os jogos que rolam hoje, a gente falando, né, sobre os resultados, alguns jogos que rolaram no dia de ontem, tivemos aí a Copa Sudeste Futsal Série Ouro nessa terça-feira. Ontem, no caso, dia 6 de outubro, e claro, a gente vai trazendo os resultados para você e também dos outros jogos que vão rolar durante essa semana.

João Mineiro Marciano, hein? Ainda ontem, chorei de saudade, 1h41, nós também curtimos João Neto e Cristiano, né? João Neto e Cristiano, Zeneto e Cristiano, aliás, e também a Shakira com o Wycliffe aqui na nossa programação. A gente fala pra você, então, dos jogos, né? Que vão rolar no dia de hoje. Vamos dando uma olhada, né? Ontem nós tivemos a Copa Sudoeste de Futsal, Série Ouro, né? Com vários jogos rolando nessa terça-feira. Tivemos ontem Planalto e Salto Lontra, onde o Planalto venceu, né? Salto Lontra de 4-3. Também Vitorino e Marmeleiro. Marmeleiro levou a melhor em cima do Vitorino de 6-5. Também Chopinzinho e Enéas Marques. Enéas Marques venceu de 4-3. Coronel Vivida e Nova Esperança do Oeste. Aí Nova Esperança venceu de

0: 6x1. E também Francisco Beltrão em Mangueirinha. Nós tivemos o jogo no dia de ontem. Francisco Beltrão levou a melhor, vencendo de 6x2 aí, né? Hoje, quarta-feira, nós vamos ter aí o jogo, às 8 horas da noite, Dois Vizinhos e Sulina, no dia de hoje, né? Os jogos que aconteceriam na sexta-feira, dia 9, aliás, de outubro, foram mudados para terça-feira, dia 13 de outubro, né? O jogo que rolaria nessa sexta-feira aí, dia 9. Vai ser, então, na próxima terça-feira, dia 13 de outubro, às 8h30 da noite, o Serpa e Salgado Filho. Vamos ter também o jogo do Ampere no sábado, dia 10 de outubro, às 7 horas da noite, Ampere contra Coronel Domingos Soares, né? Aí pela Copa Sudeste de Futsal Série Ouro, esses são os jogos aí a gente trazendo pra você. Mas tem outros jogos também rolando e acontecendo, né? Como a Copa Sudeste Futsal Série Prata, né? Que no dia de amanhã, quinta-feira, dia 8, teremos aí o jogo às 8h30 da noite entre Pinhal de São Bento e São Jorge do Oeste. Também aí na sexta-feira, o torneio da morte da Série Ouro do Paranaense, né, dia 9 de outubro, aí às 8 horas da noite, Ampere Futsal e Palmas, né? Já lembrando você que você pode adquirir o seu ingresso de maneira antecipada para este jogo aí, no valor de R$15, né? Bem baratinho, R$15, no ginásio Praça dos Arcos, né? Antecipadamente custa R$15, mas na hora sobe aí para R$25. Os ingressos você pode adquirir aqui na nossa emissora, na Farmácia Brava e também no Posto Bom Princípio e no ginásio de esportes. Outro jogo que acontece nesse final de semana, né? Taça Paraná de Futebol, domingão, 11 de outubro, às 11 horas da manhã, Urano contra o Ampere. O jogo lá no estádio Manuel Garcia de Andrade, lá no bairro Xaxim, em Curitiba. Olha só que interessante. Então, Ampere jogando contra Urano no domingão, dia 11 de outubro, claro, a gente trazendo para você. Mas agora no futebol, né, em escala nacional e internacional, hoje nós teremos Brasileirão Série A, às 7h30 da noite, de 3 jogos, Bragantino e Mirassol, também Internacional e Corinthians, e Remo e Grêmio. Também teremos aí, às 8 horas da noite, Vitória e Chapecoense, às 8h30, Botafogo e Vasco, e às 9h30, Cruzeiro e São Paulo. Já no Brasileirão Série B, Operário do Paraná e Botafogo de São Paulo, às 7h30 da noite. Também no mesmo horário, Avaí e Londrina, às 8h30, 3 jogos. América Mineiro e Fortaleza, CRB e Atlético Goianiense, e Vila Nova e Cuiabá, né? A gente trazendo para você aí esses jogos que rolam no nosso futebol aí nacional no dia de hoje. Claro, a gente sempre trazendo as informações para você ficar bem informado e não perder o jogo aí do seu time de coração. Quem sabe você cresceu torcendo para esse time, né? Não gosta de perder os jogos aí, você gosta de torcer. Então a gente traz aí as informações aqui na nossa programação. Fechou? Vamos então indo pro nosso intervalo comercial. Na sequência eu volto. E eu volto, claro, trazendo para você mais sucesso. Na sequência eu trago a Ana Carolina cantando para você Quem de Nós Dois.
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Kaique Felipe com Murilo Ruf sendo pra você me ama consciente, 1h56. Nós continuamos com Britney Spears, a música Toxic.

0: Britney Spears sendo pra você a música Toxic, 1h59, a gente curtindo com você, nós também curtimos, né? Kaique Felipe, Murilo Ruf e Ana Carolina aqui na nossa programação musical, hein? Tá gostoso demais, a gente traz informação, curiosidade sobre o nosso Hoje na História, falando aí sobre o dia 7 de outubro, né? No ano de 1849, aí falecia Edgar Allan Poe nos Estados Unidos. Ele que foi escritor e poeta, conhecido por suas histórias de mistério e também terror psicológico, né? No ano de 1952, nascia Vladimir Putin lá na Rússia, né? Na verdade, então, União Soviética. Ele que se tornou líder político, que assumiu a presidência e também o comando do governo central lá em Moscou. Também no mesmo ano foi patenteado o código de barras nos Estados Unidos, tecnologia criada aí para agilizar pagamentos e o controle de estoques. E no ano de 2008... foi lançado o Spotify na Europa, o serviço de streaming digital que transformou a forma, né, de ouvir música aí no mundo, muito utilizado até os dias atuais, né? E a fonte, claro, o nosso amigo Fabiano Medeiros, a gente trazendo para você os fatos interessantes do dia 7 de outubro aqui na nossa programação. Deste mesmo modo, nós vamos encerrando por aqui nossa primeira hora musical, mas antes, né? 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Vamos encerrando por aqui nossa primeira hora musical. Na sequência eu volto, mais uma hora de sucessos chegando na sequência para você.
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0: Interativa, 2h02.
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0: Sempre interagindo com você. Segunda hora musical começando, 2 horas 6 minutos. Luan Santana com MC Kekel, uma música Vingança.

Luan Santana e MC Kekel, hein? A música Vingança saindo pra você, 2:09 aqui na nossa programação. Nós continuamos com Conrado Alexandre, a música Signos.

0: Nickelback, Never Gonna Be Alone. Nós também curtimos por aqui com o Rado Alexandre, Luan Santana, MC Kekel. Em 2 horas 15 minutos, quase 16, eu trago pra você agora o nosso Casa e Design.
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2: Às vezes a cozinha tem armário, eletrodoméstico e uma bancada bonita, mas na hora de cortar uma cebola, não sobra espaço. Por isso, tente reservar uma parte livre da bancada para o preparo das refeições. Cafeteira, air fryer, liquidificador e outros aparelhos não precisam disputar cada centímetro dela. Se algum eletrodoméstico é usado raramente, talvez possa ser guardado e retirado apenas quando necessário. Antes de comprar mais um organizador para a cozinha, faça outro teste. Tire da bancada aquilo que você quase não usa. Às vezes, o espaço que faltava já estava ali.
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0: Isso aí, esse foi o nosso Casa e Design sendo para você. Nós vamos para um breve intervalo. Na sequência, a gente volta com o Henrique e Juliano.
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0: Sempre interagindo com você. 2 horas e 18 minutos. Henrique Juliano, Rasteira, chegando para você.

0: 10:24, Gustavo Lima, desejo imortal, hein? 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Nós continuamos, agora eu trago pra você, Milionário José Rico, a música Descida. Bora lá curtindo na nossa programação com o Milionário José Rico, né? Um clássico, é modão demais.
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0: Milionário José Rico sendo pra você, decidem. Nós vamos falando pra você das datas comemorativas do nosso dia 7 de outubro, né? Hoje estamos no dia 280, já completamos 76,7% e a lua de hoje é lua minguante. As celebrações em hoje, dia do compositor brasileiro, dia mundial do algodão, dia de Nossa Senhora do Rosário, dia do trabalho decente. A data do dia do compositor brasileiro foi criada em 1948 pelo cantor e compositor Erivelto Martins, que integrou a União Brasileira dos Compositores, a UBC, né, na década de 40. Segundo a sua filha, Yassana Martins, o pai foi grande incentivador da música brasileira e colaborou grandemente para a valorização dos músicos no país, né? Ele até mesmo criou, integrou, né, a União Brasileira dos Compositores. Hoje também é Dia Mundial do Algodão, essa data oficializada pela Organização das Nações Unidas em 2021 para destacar a importância econômica, social e ambiental dessa fibra aí natural. Hoje também é Dia do Trabalho Decente, essa data que foi criada pela Organização Internacional do Trabalho, a OIT, para promover o conceito de que o trabalho deve ser muito mais do que apenas uma fonte de renda, hein? Verdade, hein? É bom demais você fazer aquilo que você gosta, né? Então essas são as datas interessantes, né? As datas comemorativas aí do dia 7 de outubro, claro, a gente trazendo pra você aqui na nossa programação, né? 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Aquele grande abraço pessoal da Anjo de Luz que gosta de acompanhar a gente também. Muito obrigado sempre pela sintonia. Muito obrigado sempre pela audiência. Nós continuamos, vamos para o intervalo comercial e na sequência eu trago para você aqui no nosso programa Outcast, cantando música EIA, né? Logo, logo também tem bastante sucesso a gente trazendo para você na nossa programação.
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0: Bora lá, moçada. 2:36, Outcast, a música AI chegando pra você. Calma.

Anitta e Alceu Valença, Não Me Cutuca, hein? Um lançamento aí. E a nossa ouvinte Milena Delane, quem pediu essa, e claro, a gente tocou pra ela. 2 horas e 42, continua com o Cleito

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0: Leite Romário, hein? Desacelera esse passo. Nós também curtimos Anitta e Alceu Valença e também Outcast aqui na nossa programação. Minha dica de filminho hoje pra você assistir junto com a sua família é o Código da Vinci, hein? É um filme estadunidense de 2006 do gênero Mystery Thriller, né? Foi dirigido por Ron Howard e escrito por Akiva Goodsman, com base no homônimo best-seller de 2003 de Dan Brewer, né? Aí que também é um livro. O filme, né, se trata aí de um assassinato no Museu do Louvre, lá em Paris, né? Pistas e algumas pistas enigmáticas em algum dos quadros mais famosos de Leonardo da Vinci levam à descoberta de um misterioso mistério religioso, né? Por mais de 2000 anos, uma sociedade secreta guarda informações que descobertas poderiam comprometer o cristianismo. Robert Langdon, um professor especialista em simbologia e história, se envolve na investigação. O que será que vai rolar, hein? Eu também nunca assisti esse filme, mas achei bastante interessante, claro, trazendo para você. Você pode acompanhar pela Amazon Prime Video, Apple TV, Google Play Filmes e também pelo YouTube, né? Você pode adquirir ou alugar aí. E essa é a minha dica do dia de hoje. Vamos pro nosso intervalo. Na sequência, eu volto com a Beyoncé.
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0: Sempre interagindo com você, 2 horas e 47, Beyoncé, Crazy in Love.

Zezé de Camargo, hein? Vou ter que tomar uma, 2h54, nós continuamos, Murilo Huff, o Pino da Granada, chegando pra você aqui na nossa programação. Ótima tarde pra você, nosso ouvinte, nos acompanhando onde quer que esteja.

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1: 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Murilo Huff, o Pino da Granada. Nós também curtimos neste bloco musical Zezé de Camargo e Beyoncé na nossa programação. Agora 2 horas e 57 minutos. Nós vamos encerrando nossa segunda hora musical, né? 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Fechou? Desejo a você boa sorte. Veremos logo às 3 horas e 50, 3h52. Por aí a gente vai saber, né, quem vai ser o ganhador ou ganhadora. Boa sorte pra você. Eu encerro por aqui nossa segunda hora musical. E na sequência eu volto pra mais uma hora de sucessos, começando com os nossos clássicos da 91.
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1: Interativa, 1 minuto para as 3 horas.
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2: Bora lá, moçada, para os nossos clássicos da 91. Hoje eu trago para você Angry Like the Wolf. É uma canção da banda britânica Duran Duran, composta por todos os integrantes do grupo. Foi produzida por Colin Thurston para o segundo álbum de estúdio deles, o álbum Hill, né? Lá de 1982, lançada como single no Reino Unido em 4 de maio de 82 e nos Estados Unidos em 8 de junho do mesmo ano. Chegou ao quinto lugar na parada de singles britânica e recebeu um disco de platina da British Phonographic Industry. Então aí já dá pra você perceber que fez bastante sucesso mesmo, né? Recebendo até um disco de platina. O que será que essa canção quer falar, hein? A tradução do título é Faminto como Lobo. É uma famosa música aí da banda Duran Duran. A letra usa a imagem de um lobo faminto para retratar o desejo aí sexual intenso, a paixão e a busca irresistível por conexão ou também por conquista, né? A canção é livremente baseada na história da Chapeuzinho Vermelho, né? Onde o lobo representa o impulso predador, a perseguição e também o instinto aí animal. E claro, eu trago para você curtir agora, aqui na nossa programação, Duran Duran, Angry Like the Wolf.

0: Tanya Twin saindo pra você. Man, Feel Like a Woman. Nós também curtimos Papa Roach, Gal Costa e Duran Duran aqui na nossa programação. Essa mais uma edição dos nossos Clássicos da 91.
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0: Agora 3:18, nós continuamos trazendo pra você curiosidade com o nosso próxima parada.
2: Preparem suas bagagens e tenham todos uma ótima viagem.
3: Próxima parada.
4: Se a viagem envolve avião, trem, ônibus ou barco no mesmo dia, evite montar um quebra-cabeça em que uma peça depende perfeitamente da outra. Um atraso no primeiro trecho pode ser suficiente para comprometer todo o restante, principalmente quando os bilhetes são independentes. Sempre que possível, deixe uma margem entre os deslocamentos e considere o tempo para retirar bagagem, mudar de terminal ou chegar até a outra estação. Pode parecer tempo sobrando, mas essa folga compra uma coisa muito valiosa: a tranquilidade. Conexão boa não é aquela que você consegue pegar correndo, é aquela em que você nem precisa correr.
2: Atenção, senhores passageiros. Tenham todos uma ótima viagem.
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0: Sempre interagindo com você, nós continuamos, 3 horas 22, eu tô de volta com a Luana Prado e o Zezé de Camargo, hein? Eu te amo, também 4 semanas de amor chegando pra você aqui na nossa programação.

0: Breno e Caio César, Coração Robótico saindo pra você. Nós também curtimos Henrique Diego e Laona Prado e Zezé de Camargo, hein? Nós vamos trazendo pra você agora informação através do nosso Interativa News.
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2: A semana que antecede o Dia das Crianças deve ser a mais movimentada pro comércio paranaense. Pesquisa da Fecomércio Paraná, em parceria com o Sebrae, aponta que mais de 47% das compras devem ser feitas até o fim dessa semana. O ticket médio previsto é de R$ 171,32, abaixo dos pouco mais de R$ 188,00 que foram registrados no ano passado. Outros 15,8% dos consumidores já compraram os presentes e 9,7% devem deixar para o próprio dia 12 de outubro. As informações são da ERC.
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0: Isso é informação para você através do nosso Interativa News. E agora vou para o nosso intervalo comercial. E na sequência eu volto com o Sam Kingston cantando para você Beautiful Girls.
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0: 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Bora lá, Interativa FM, sempre interagindo com você. 3 horas e 34, Sam Kingston, Beautiful Girls.

0: com Don't Matter, sendo pra você 3 horas e 41 minutos aqui na nossa programação. Nós continuamos com Gustavo Mioto e Wesley Safadão em Plaquinha de Aviso.
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2: Gustavo Mioto, Wesley Safadão, saindo pra você aqui na nossa programação musical. Muito obrigado pela sua audiência desde já. Aquele grande abraço pra você. Muito obrigado pela sua sintonia, hein? A gente também curtiu neste bloco a Kuna e Sam Kingston cantando pra você. Nós já vamos entrando no nosso intervalo comercial e na sequência eu volto com mais sucesso pra você com o Justin Timberlake.
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2: Isso aí, 3 horas 48. Justin Timberlake, Rock Your Body, chegando por aqui.

Justin Timberlake sendo pra você Rock Your Body, agora 3 horas e 51 minutos, isso aí. E vamos já rufando os tambores, bora lá, rufando os tambores aqui na nossa programação. Vamos vendo quem vai ser o ganhador ou ganhadora, né, no nosso sorteio. Vai ganhar um morango cravejado no oferecimento aí da Anjo de Luz, bora lá. Os nossos parabéns vão pra Silvana Aparecida Moss. Foi a ganhadora, então, do sorteio, né? Aí, da Anjo de Luz, pode passar aqui na nossa emissora, retirar o seu vale aí no prazo de 7 dias e depois pode ir lá na Anjo de Luz curtir aí o seu morango cravejado. Então, parabéns pra ela, né? Só não pode esquecer de passar aqui na nossa emissora, né? Prazo de 7 dias aí pra retirada. Então, os nossos parabéns vão, então, pra Silvana. E, claro, vou ficando por aqui nessa quarta-feira maravilhosa. Desejo você tudo de bom. Nessa linda tarde, quarta-feira, meio de semana, coisa boa demais, né? Amanhã a gente está de volta, se Deus quiser, né? A partir da 1 hora da tarde com o nosso TBT. Amanhã, quinta-feira, né? Voltando ao passado aí no nosso TBT. É coisa boa demais. Deixa as duas próximas com o Pedro Thiago, a música Decide. E na sequência vem Marcos e Belucci. Te quero pra mim, hein? Aquele grande abração pra você. Tchau, tchau, gente!

0: volta amanhã, à 1 da tarde. 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
11: Interativa pontualmente 4 horas.
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11: Olá, muito boa tarde, Ampere, e boa tarde toda a região. Estamos chegando na área com o nosso Arrastão da 91, mais um campeão de audiência pra você, que não é melhor... Nesta tarde gostosa de quarta-feira, meio de semana, 7 de outubro de 2026. Um grande abraço para você ligadinho na sintonia da melhor, curtindo pelas ondas do rádio, pela internet, pelo aplicativo ou pela Alexa. Aonde quer que você esteja, seja muito bem-vindo, bem-vinda. A partir de agora, eu, Wanderlei Silva, no comando do Arrastão nesta tarde gostosa. E por falar em gostosa, tem promoção gostosa chegando da quarta-feira. 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Corre lá no WhatsApp da 91 993 56377, seu nome e seu bairro confirmando sua audiência para participar e concorrer aos combos de lanche. Chegou na primeirona, Bala Alojada, Gustavo Lima.

0: obrigado.
1: Beleza, Thaís, Zé Neto e Cristiano pulando o muro, fechando por aqui mais um bloco de músicas do nosso Arrastão da 91.
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6: Hashtag fica a dica, gente. Olha, o jogo The Witcher 3 Remastered quebrou um novo recorde histórico de jogadores simultâneos na plataforma Steam pela novidade da versão e pelo interesse dos fãs da franquia que de jogos, né, de RPG, mostrando que o mundo do games e o universo Witcher é, sem dúvidas, super lucrativo e interessante para as comunidades gamers.
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1: Vamos que vamos, Interativa agora 4 horas e 18 minutos, 4 e 18. Boa tarde você. Aí na sintonia da 91 no trabalho, tá com o radinho ligado aí, curtindo a melhor programação, uma ótima tarde. Bom trabalho pra você, obrigado pela sintonia, pela companhia. Vamos que vamos, que aqui o carro-chefe é música. Moça do Cabelão Preto, Léo e Rafael.

0: Beleza, agora 4 horas e 28 minutos, tá aí Léo Magalhães, fechando por aqui mais um Bloco de Sucesso. Vai participando, hein, vai participando. Alô, você que ligou o radinho agora. Tá rolando o sorteio dos combos de lanches da RB Lanches. Aí, pra você que tá na sintonia da 91, beleza? Bora que bora, 4h28.
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0: Bora que bora, Interativa agora 4 horas e 30 minutos, 4h30. Boa tarde você ligadinho na sintonia da melhor. E vamos lá, abrindo por aqui mais um bloco de sucesso. Zai participando aí, 99356377, para concorrer aos combos de lanches de hoje, tá bom? 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Beleza? Bora que bora agora, 4h31. Rio Negro e Solimões, onde anda você?

0: Jones, até aí o som de Zé Vaqueiro, meu mel interativo agora, 4 horas e 41 minutos. Boa tarde, intervalinho, já volto.
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0: Bora lá, Interativa, agora são 4 horas e 44 minutos. Bora que bora, seguindo em frente.

Com o nosso arrastão da 91, olha, atenção, será realizada uma janta beneficente em prol da saúde de Maria Júlia Batista da Silva e será no dia 7 de novembro, a partir das 19h30, no pavilhão do bairro São Francisco. E no cardápio será servido risoto e acompanhamentos. O valor da ficha é apenas R$ 25,00. Você encontra aqui na recepção das rádios. Não esqueça de levar pratos e talheres. E o principal, participe e ajude nessa causa. Vamos nessa agora, 4h44. Daqui a pouquinho vamos atualizar a previsão do tempo para ver como é que fica aí, né? Tem chuvinha pro final de semana. Aí hoje, quarta-feira, dia lindo, maravilhoso, ensolarado. E bora de música! Pulando o Muro, Zé Neto e Cristiano.

Elezinho Ativa, o Guilherme Maiara e Maraíza, Morena de Goiás. É o seguinte, vai participando aí, 99356377, WhatsApp da 91, para você concorrer aos combos de lanches da RV Lanches. E para fechar a primeira horinha, vou trazer mais uma aí para você curtir, João Bosco e Vinícius, Gustavo Lima, Medida Protetiva.

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8: Interativa pontualmente 5 horas.
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8: Como que vai uma Interativa agora, 5 horas e 2 minutos. Já estamos de volta, abrindo por aqui mais um bloco de músicas, mais uma horinha de sucessos do nosso Arrastão da 91. E ó, lembrando, hein, que hoje é quarta-feira, tem sorteio dos combos de lanches da RV Lanches, aqueles dois super combos deliciosos. Dois ouvintes vão ser contemplados, cada um vai levar um combo, hein? Um ouvinte aí vai faturar um combo com X-Bacon mais Guaraná Lata e o outro ouvinte uma porção de batata com bacon calabresa mais Coca-Cola Lata. E para participar, manda aí a sua mensagem no WhatsApp da Interativa no 993563777. Não esquece seu nome e seu bairro, confirmando sua audiência para participar do sorteio. Agora 5h03, abrindo mais uma horinha, chegando Diego e Vitor Hugo, entregador de flores.

0: Bora lá, Interativo, agora 5h13, fechando por aqui, mais um bloco de músicas, tá aí o som de Gustavo Mioto, Ana Castela, Princesa.
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0: Bora que bora. Agora são 5h17. 5h17. Boa tarde, bom fim de tarde. Você ligadinho na sintonia da 91. E olha, atenção aí, a gurizada que tá concluindo, né, o nono ano do ensino fundamental. O Colégio Estadual Cecília Meirelles está oferecendo os seguintes cursos técnicos integrados ao ensino médio para 2027. Aí o técnico em agronegócio e técnico em administração. É aí para os alunos. Os cursos são destinados aos alunos que estão concluindo o nono ano do fundamental e desejam cursar o ensino médio integrado à formação técnica profissional. Inscrições já estão abertas, hein? Acesse lá a área do aluno, aí os pais responsáveis também podem acessar lá, fazer a inscrição, né, dos seus filhos, e quem tiver alguma dificuldade para acessar e fazer a inscrição, pode procurar a Secretaria do Colégio Estadual Cecília Meirelles para receber a orientação e auxílio para fazer a inscrição. 5 horas e 18 minutos, 28 graus a temperatura, quarta-feira boa, boa tarde.

Sağ ol.

0: O segundo amor da sua vida, Marília Mendonça. E bora, assim a gente fecha mais um bloco de sucessos do nosso Arrastão da 91.
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4: A Organização Mundial da Saúde lançou hoje o primeiro guia de enfrentamento à obesidade em crianças e adolescentes. A prevalência da obesidade nessa faixa etária, segundo a entidade, quadruplicou desde 90, passando de 2 para 8%. Dados da Agência das Nações Unidas, especializada em saúde, mostram que em 2024, 170 milhões de crianças e adolescentes com idades entre 5 e 19 anos eram obesas, incluindo 70 milhões com idades entre 5 e 9 anos e 100 milhões com idades entre 10 e 19 anos. Em nota, a OMS destacou que a obesidade figura como uma doença crônica e recorrente, cujas consequências podem surgir ainda na infância, aumentando o risco de doenças não transmissíveis, incluindo diabetes tipo 2, e doenças cardiovasculares. Para crianças e adolescentes obesos, a entidade recomenda intervenções estruturadas, que envolvem dieta, atividade física e mudanças de comportamento. A organização não recomenda tratamento farmacológico, cirurgia bariátrica ou dispositivos para perda de peso para crianças de até 9 anos. No caso de adolescentes que vão dos 10 aos 19, o tratamento com medicamentos aprovados, como as chamadas canetas emagrecedoras, pode ser considerado apenas quando um programa multimodal de estilo de vida não estiver alcançando os resultados esperados. Embora não figure como foco principal, as recomendações também enfatizam a importância de abordar a saúde mental juntamente com a obesidade. Informações, Agência Brasil.
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10: Beleza, estamos de volta com o nosso arrastão da 91, 5h31. Boa tarde, bom fim de tarde. Você ainda na beleia, aí trabalhandinho, né? Só curtindo o final do expediente. Tá quase chegando a hora. Você que já encerrou o expediente de hoje e já tá em casa de buenas, tomando aquele mate, tá aí no celular, vendo as notícias, informações, aí rolando aquele feed infinito sem parar. Aí, claro, sempre com o rádio ligado, ó, tá rolando sorteio aqui dos combos de lanche, hein, que tá um delicioso e saboroso lanche da RB Lanches. Aí você pode anotar o telefone e fazer o seu pedido no 46 99928 5090. Repetindo, o delivery da RB Lanches é o 46 99928 5090. E daqui a pouco, logo mais, vai rolar o sorteio dos combos de lanche, um x-bacon mais guaraná lata, ou então uma porção de batata com bacon ou calabresa mais uma coca lata. Então bora lá, 99356377. Não esquece seu nome, seu bairro, confirmando a sua audiência para participar e concorrer ao sorteio de hoje. Henrique e Juliano, até a próxima.

É só modão pra você aqui na 91 Interativo, agora às 5 horas e 42 minutos. Murilo Rufi, no mesmo lugar e saudade. Tem mais uma pra você. Grupo Chama, quem diria?

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Vamos nessa, sim, interativo. Agora são 5 horas e 47 minutos. 5 e 47. Boa tarde, você ligadinho na 90 aí. 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Né? Ou então você pode acompanhar aí pela transmissão no YouTube e Facebook da Rádio Ampere. Bora lá, 5h48, vai participando aí, vai participando você que ligou o rádio agora para o sorteio dos combos de lanche, né? Você que já está em casa, já encerrou o expediente, está aí descansando, relaxando, está a fim de comer uma porção, um bom lanche. Chama aí no WhatsApp da 91993563777, seu nome, seu bairro, confirmando sua audiência para concorrer aos combos de lanche da RB Lanches.

0: Beleza, moda boa pra você na 91. Tá aí o som de Mato Grosso Matias, Enquanto o Sol Brilhar. Assim a gente fecha por aqui mais uma horinha de sucessos do nosso Arrastão da 91. Intervalinho rapidinho, já volto.
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14: Olá, meu amigo, olá, minha amiga ouvinte. Estamos iniciando neste fim de tarde um momento de oração e de reflexão. Eu sou o Padre Ezequiel, desejo a você muita luz, muita força, desejo paz ao seu coração. Hoje é quarta-feira. A palavra que inspira é essa. Quando nos apresentamos a Deus na humildade e com nossos lados sombrios, podemos fazer um encontro verdadeiro e restaurador com seu amor. Meditemos a canção

0: Rezemos juntos. O anjo do Senhor anunciou a Maria, e ela concebeu do Espírito Santo. Ave Maria, cheia de graça, o Senhor é convosco, bendita sois vós entre as mulheres, e bendito é o fruto do vosso ventre, Jesus. Santa Maria, Mãe de Deus, rogai por nós, pecadores, agora e na hora da nossa morte. Amém. Eis aqui a serva do Senhor, faça-se em mim segundo a vossa palavra. Ave Maria, cheia de graça, o Senhor é convosco, bendita sois vós entre as mulheres, e bendito é o fruto do vosso ventre, Jesus. Santa Maria, Mãe de Deus, rogai por nós, pecadores, agora e na hora de nossa morte. Amém. E o Verbo se fez carne e habitou entre nós. Ave Maria, cheia de graça, o Senhor é convosco, bendita sois vós entre as mulheres, e bendito é o fruto do vosso ventre, Jesus. Santa Maria, Mãe de Deus, rogai por nós, pecadores, agora e na hora de nossa morte. Amém. Rogai por nós, Santa Mãe de Deus, para que sejamos dignos das promessas de Cristo. Oremos. Derramai, ó Deus, a vossa graça em nossos corações, para que, conhecendo pela mensagem do anjo a encarnação do vosso Filho, cheguemos por sua paixão e cruz à glória da ressurreição. Por Cristo nosso Senhor. Amém. E agora sobre você, a bênção de Deus. O Senhor esteja convosco, Ele está no meio de nós. Por intercessão de Nossa Senhora, desça sobre você, sobre a tua casa, sobre a tua vida, sobre a tua saúde, sobre o teu trabalho, a bênção de Deus. Em nome do Pai, do Filho e do Espírito Santo. Amém. Obrigado por estar conosco, um forte abraço para você e até amanhã.
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5: Vamos lá, sim, Interativa agora às 6 horas e 9 minutos, 6 e 9. Boa tarde você ligadinho na sintonia da 91 e vamos nessa, dando sequência ao nosso Arrastão da 91, abrindo por aqui mais uma horinha de sucessos nesta tarde boa de quarta-feira. E agora sim, caiu aqui a temperatura, qual que é a temperatura? 26 graus e vamos atualizando aqui a previsão do tempo. Bom, hoje tinha previsão de chuva, né? Quem sabe de repente mais aí, né, no início da noite, final da noite, cai uma chuvinha isolada ou também não, né? Ou também não, porque 2 milímetros é pouquinha coisa aí, né? Quase não enche um copo d'água, muito pouquinha chuva. Então, hoje provavelmente não chova, é a minha previsão, né? Mas o senhor pai diz que tem uma chuvinha, 98% da probabilidade. Ah, pode ser uma chuva isolada na cidade ou no interior. E amanhã, terça-feira, aí também previsão de uma chuvinha, pouquinha coisa também, até 5 milímetros. Máxima 28, mínima 18, aí a quarta... Não, amanhã é quinta, né? E rapaz, a semana tá passando voando aqui, estamos até perdidos. Já ontem parecia que era domingo, né? Agora já estamos... quase chegando na quinta-feira e amanhã o tempo também, tempo bom, parcialmente nublado, essa chuvinha de até 5 milímetros, aí 28 de máxima, 18 de mínima. Já na sexta o sol tira uma folguinha e a chuvinha vem com tudo aí, 25 milímetros, de 25 a 30 milímetros, na sexta-feira com máxima de 26, mínima 21. Sabadão também, o sol ainda de folga no final de semana, máxima de 24, mínima 19 graus, aí previsão de 30 a 40 milímetros, uma chuvinha boa aí sábado e no domingo também o sol não aparece. Uma chuvinha aí de quase 20 milímetros, máxima 26, mínima 18 graus. Bora que bora, agora 6 horas e 11 minutos, abrindo por aqui mais um bloco de músicas, mais uma horinha chegando, Rio Negro e Solimões, a gente se entrega.

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4: 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E o preço do arroz reagiu, mas o produtor ainda está pensando duas vezes antes de aumentar o plantio. A área destinada ao cereal na região sul deve ser a menor desde 1982. Depois de períodos de preços baixos e margens apertadas, parte dos agricultores reduziu a intenção de plantio. Agora, com menor expectativa de oferta, as cotações começaram a encontrar sustentação. E essa é uma decisão que vai além da fazenda. O sul concentra grande parte da produção brasileira de arroz. Quando o produtor muda o tamanho da lavoura, meses depois o efeito pode aparecer também na oferta do alimento ao consumidor.
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9: Beleza, agora são 6 horas e 25 minutos, 6h25. Bom fim de tarde, você ligadinho na sintonia da melhor. E bora lá, abrindo por aqui mais um bloco de músicas, mais sucesso pra você. Tá sempre ligadinho, curtindo a programação. Daqui a pouquinho rola o sorteio dos combos de lanche pra galera, né, que tá participando aí, interagindo com a gente. Bora chegando, mais sucesso por aqui, Douglas e Vinícius, antes de estar no boteco.

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8: Bora lá, Interativa, agora às 6 horas e 36 minutos. 6h36. Boa tarde, boa tarde. Bom fim de tarde, você ligadinho na sintonia da melhor. E ó, no próximo bloco já vai rolar o sorteio então pra você, tá bom? Fica ligadinho aí, bora curtir mais sucesso. Corpo e Alma, Trai a Véia, Três Vícios.
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0: Sempre bem interativo, agora às 6 horas e 43 minutos e vamos trazendo agora informação aí com o repórter Júlio César Alves. Boa tarde.
1: Boa tarde para você, boa tarde para os ouvintes que acompanham a programação. Jornalismo Ampere FM, Interativo FM, está aqui na rodovia PR-182, sentido a Francisco Beltrão, quase em frente aqui à Capela de São Cristóvão, onde nós tivemos por volta das... entre 17h45 e 18 horas, um gravíssimo acidente envolvendo dois veículos, um caminhão guincho de pequeno porte de uma empresa de Cascavel, que seguia sentido Francisco Beltrão a Ampere, e um veículo, eu acho que é uma estrada, né, daqui de Ampere, que estava no sentido contrário. E um pouquinho depois que você passa, né, a Capela de São Cristóvão, sentido a Francisco Beltrão, quando aconteceu o acidente. O nosso jornalismo tem algumas informações já para passar, né? Nós temos aqui o motorista do caminhão, ele não se feriu, contou para a nossa reportagem de que estava dirigindo e perdeu o controle da direção por algum motivo, até ele acredita que possa ser um problema mecânico, e acabou, né, invadindo a pista contrária e batendo de frente com essa Fiat Strada com placas de Ampere, que estavam duas pessoas, um homem e também uma mulher, mãe e filho, né? O pessoal da Brigada Comunitária está por aqui, também os socorristas da EPR, né? O homem que estava na condução nos contou que estava indo para a comunidade do São Salvador, onde ali tem um sítio, e diz ele que quando viu o veículo que estava no sentido contrário, o caminhão guincho, acabou invadindo a pista e acontecendo o acidente, né? As duas pessoas que estavam no veículo, o homem está sendo atendido agora nesse momento pela EPR.

0: né? E no veículo também nós temos uma senhora de idade já, que seria mãe do condutor, que está com ferimentos gravíssimos. Está ali o pessoal da EPR. Eu estou um pouco longe, porque é bem próximo aqui da torre da rádio, né? Das nossas rádios na Vila Itaipu aqui. Nós temos, né, internet aqui, então eu estou um pouco longe, eu não consigo saber o que está acontecendo agora lá no local, mas fato é de que é um acidente gravíssimo, né? A senhora, o estado de saúde é bastante delicado. A gente já, inclusive, conseguiu avisar, né, um dos familiares, a pedido do condutor dessa estrada. Então, assim que nós tivermos condições, né, nós vamos trazer mais informações aqui no rádio, e assim que nós tivermos condições também vamos fazer aí uma live, mas um pouco distante, porque nós estamos, né, aqui nesse local. É um local difícil, né, não tem internet, e por isso a gente está em torno aí de uns 150, 200 metros, um pouco mais, um pouco menos, né, do local do acidente. Essas são as primeiras informações que a gente traz para você que acompanha a programação da Pera FM, Interativa FM, no final da tarde desta quarta-feira.
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Beleza, agora 6 horas e 49 minutos, 6h49, bom fim de tarde, vamos lá que já chegou a hora de fazer o sorteio aqui. Vamos só finalizar, bom, todas as participações aqui foram registradas. Então, para quem saiu aqui, os combos de lanches. Primeiro combo saindo para Neiva Bock. Alô, Neiva, parabéns. Foi a ganhadora aí do combo, contendo um X-Bacon, mais um Guaranalata. Então, saindo aí para Neiva Bock. E a porção de batata com bacon calabresa saindo aqui para o Eduardo. Faltou aqui o sobrenome, vamos pedir o sobrenome dele aqui. O Eduardo manda lá um sobrenome. E aí os ganhadores podem passar a partir de amanhã na recepção para retirar aí o seu vale e saborear um delicioso lanche na RV Lanche. Né? E quem ficou com água na boca pode fazer o pedido aí pelo delivery da RV Lanche no 999-28-5090. Valeu, um abraço e com Deus. Até lá, tchau, tchau.

Beleza, uma andorinha sozinha, voando sozinha. Uma andorinha voando sozinha não faz verão. Ai, que saudade do verão. Bora lá, vamos fechando e encerrando por aqui então o nosso arrastão de hoje. Obrigado pelo carinho da audiência, companhia e sintonia. Nos encontramos amanhã a partir das 10 da manhã com Manhã Total. Fique com Deus e até lá. Tchau, tchau.

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2: Essa é pra você que não vê os momentos mais simples passando na sua vida, viu? Presta atenção.

0: Você mandou só porque eu descanso.
1: Eu tô vendo, Cid.
0: É sempre assim, né?
1: Vamos lá, minha gente. É meio da semana. E o final de semana vai ser prolongado, né? Então a gente tá ansiando por esse momento. Mas por aqui no Conta Tudo, a gente já preparou aquele programa que é sempre recheado de coisa boa pra você, com muita fofoca, música boa, dica do seu artista, dicas, notícias. Olha, tem tanta coisa nesse programa.
0: Olha, é um pratão muito bem recheado, Conta Tudo, né?
1: É verdade. É claro que você fica juntinho com a gente pra poder interagir e participar do nosso tema da semana.
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0: Agora que passou as eleições, a gente sabe que tem uma galera aí que tem muita promessa, né? Meu Deus do céu. Quando a gente empresta o canal lá, prometo que semana que vem eu pago. 2 anos depois.
1: Ai, ai, essa promessa eu tô fazendo sempre.
0: Pior é que vem, pede de novo, aí você reempresta pra gente pagar o que você vai reempresta. E assim, quem não tem um amigo assim que tem aquele alabe, aquele papo de político, né? Passou por uma experiência assim? O que que o Conta Tudo quer saber, Kezinha?
1: Vamos lá, gente. Você tem aquele amigo, conhece aquela pessoa que tem uma lábia tão boa, que é digna de político e com certeza seria eleito aí na sua cidade? Ah, conta melhor essa história pra gente no 3499-136-2203. Você sabe que todo mundo que vem responder o nosso tema concorre a prêmios, né?
0: Verdade.
1: E essa semana vai ter um aspirador robô de última geração.
0: Pois muito legal, hein?
1: Pra isso você vem, responde, interage com a gente. Sexta-feira, dia 9, no final do Conta Tudo vai sair o resultado, combinado? Então tô esperando por aqui, 3499-136-2203.
0: Bora de Bruno e Marrone, ai que vontade.

0: conta tudo. João Neto e Frederico com Kevinho, você acredita?
1: Biscoiteiro.
0: Bom, já chegamos àquele momento onde rola um biscoitinho por aqui, né?
1: Bora lá.
0: O que você tem pra gente?
1: Ah, gente, olha, o ator Bradley Cooper. É, notícias gringas internacionais.
0: Boa.
1: Os gringos também querem biscoito.
0: Ah, é?
1: Pois é, ele e o modelo internacional Gigi Hadid voltaram a alimentar rumores de um possível casamento secreto.
0: Ah, que legal!
1: É, gente, o casal foi fotografado deixando um jantar em Paris, né? E mais de uma vez eles aparecem usando anéis na mão esquerda, né? As joias já tinham chamado a atenção há uns 2 meses atrás e tá lá, eles não tiram esse anel não, querido.
0: Não, e aquela turma de fofoqueiro, também conhecido internacionalmente como paparazzi, estão de olho, né?
1: Pois é, o problema é que nunca falaram pra ninguém, entendeu? Aí a gente fica na curiosidade, será que casaram mesmo? É uma aliança de casamento, de noivado, de compromisso?
0: Vai saber, né?
1: Pois é, eu acho que casaram mesmo, mas tem que ficar anunciando pra todo mundo também?
0: É verdade, a vida é deles, né? Quem paga a conta d'água deles?
1: Pois
0: a gente paga a conta de luz? O jantar de Paris não estão entre eles?
1: Pois
0: mas,
1: é.
0: Mas que a gente quer saber, a gente quer,
1: a
0: né?
1: A gente tá querendo,
0: ficar cutucando, Kel. A gente conta tudo.

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1: Diego e Vitor Hugo.
5: Vocês estão falando besteira.

0: essa moça é pra casar, São Paulo.
1: Essa é pra casar, viu?
2: E a galera participando, Kelzinha?
3: Vamos lá, minha gente! 34991362203. Tá rolando o nosso tema da semana. E aí, você tem aquele amigo, conhece aquela pessoa que tem uma lábia digna de político? Conta esse caos aqui pra gente. Tem gente já participando. Bora ler o recado pessoal, hein?
2: Bora!
3: Ó, a Camila Rodrigues falou o seguinte. Gente, meu namorado, toda vez que esquece nosso aniversário de namoro, ele inventa uma explicação tão bonita que no final, eu que quase peço desculpa. Esse aí tem futuro.
2: Cara de pau, hein? Então.
3: Já o André Luiz Cardoso falou o seguinte. Gente, meu amigo Beto pode ser político. O cara pede dinheiro emprestado e ainda faz você se sentir privilegiado por poder ajudar.
2: Olha.
3: Se isso não é um talento pra campanha, eu não sei o que é.
2: Boa, hein? E, quer dizer, é perigoso, né?
3: Eu tô precisando dessa lábia, viu?
2: Eu também, viu? Ô, Kel, falando nisso, você não pode me emprestar? Prometo que depois de amanhã eu te pago.
3: Ah, não caio nessa não, viu, Cido?
2: Ai, Kel.
3: Não, eu tô vacinada.
2: Ô, Kelzinho, eu sou companheiro de trabalho.
3: Pois é, Cido.
2: Então?
3: Menino, se eu te passar, se eu te mostrar minha conta, Cido, você chora, Cido.
2: Ah, é?
3: Você não tem pra me emprestar,
2: eu
3: não,
2: acho que eu vou te dar um pouquinho, peraí.
3: Ah,
2: vamos pro intervalo, eu vou ver quanto que eu tenho na carteira aqui. Mas você tá mesmo, Kel?
3: Ai, sim, tá difícil.
2: Tô com os olhos aí marejados aqui. Vamos pro intervalo.

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2: Dispositivos médicos baseados em inteligência artificial terão monitoramento contínuo no Reino Unido, mesmo depois de serem aprovados para uso. A medida faz parte de um novo conjunto de regras para a tecnologia na área da saúde. Segundo o órgão regulador britânico, a mudança é necessária porque alguns sistemas de inteligência artificial podem evoluir e se adaptar duramente à utilização pelos médicos. O governo aceitou 44 recomendações para aprimorar a regulamentação e deve apresentar um plano completo de implementação até 2027. O Reino Unido afirma ser o primeiro país a desenvolver regras abrangentes para esse tipo de tecnologia.
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3: E voltamos rapidinho, sabe com o quê?
4: Com
3: fofoca.
4: Sabia que essa hora ia chegar,
3: né,
4: gente?
3: Você não aguenta, né? Eu também fico esperando ansioso. Conta pra gente aí.
4: Olha só, gente. Vanessa Camargo. Pois é. A cantora participou do programa TVZ ao vivo e brincou ali sobre os perigos de ter uma recaída com um ex-namorado, né?
3: Não.
4: É.
3: Não, ela não conhece isso.
4: Imagina.
3: Não.
4: Bom, ela falou sobre reencontros com antigos amores e disse que a experiência pode dar muito certo ou muito errado. E admitiu aos risos que ela não é a pessoa mais confiável pra dar esse conselho. Afinal, a gente sabe do histórico dela, idas e vindas com o dado Dolabella, né?
3: Então, ela pode ser uma conselheira do que não se deve fazer.
4: Não se deve fazer, né?
3: Vai e vem.
4: Ó, o bom é que agora ela consegue rir da situação, né, gente?
3: passou por uns perrengues, né? Além de críticas, né?
4: Verdade.
3: Vai voltar de novo, não é possível. Vai cair na lábia, né?
4: Ó, o bom é que ela, dessa vez, ela passou, fez a fila andar, né? E agora
3: graças
4: tá namorando o ator e médico Bruno Bevan.
3: Bom, e muita felicidade pra essa menina, viu? Gosto dela, viu?
4: É simpática.
3: Vamos curtir música?
4: Bora.
3: Matheus e Cauã, Lauana Prado, Admita.
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0: Gustavo Lima, Luiz Fonsi, Vagabundo.
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0: E aí, tá chegando o momento de quem ama cuida. O que acontece nessa quarta-feira, hein, Kezinha?
2: Vamos lá, trazendo resumão da novela pra você. Quentíssimo, aliás. Pega no fogo, eu diria.
0: Ô, louco.
2: Ó, a Adriana vai ser super rude com o Heitor. Que vai preferir se afastar, gente.
0: Ah,
2: bom,
0: é?
2: O Heitor chegou chegando, né? Vamos combinar.
0: É, também, né?
2: Ó, o Nicolau vai marcar um café com Yuri e Liris a fim de descobrir o que os dois escondem. Já Silvana e Thiago convencem a Adriana a apoiar a contratação da Andréia pra trabalhar na joalheria. O Rafael vai pedir ajuda ao Joel pra reatar com a Andréia e a Pilar é avisada pelo Ademir que o Pedro tem boas chances de inocentar a Adriana.
0: A Pilar vai ficar maluca, né?
2: Vai. Bom, o Fernando vai revelar ao Mamau que gosta do rapaz e vai lhe pedir uma chance. Já o Daniel vai flagrar a Elisa e o Enéas se beijando.
0: Ui!
2: Uhum. Já o Pedro e a Adriana vão comemorar o parecer do Ministério Público favorável à revisão criminal do processo de morte do ator.
0: Ufa, mas vai ser legal hoje, hein?
2: Hoje vai ser quente, eu te falei.
0: Quem ama, cuida.

0: Vamos falar do mundo esportivo agora?
1: Vamos lá, Cido! Seguinte, olha só, o ranking dos maiores estádios de futebol do planeta tá prestes a mudar, você tá sabendo?
0: Não!
1: É, gente, o VinFast Stadium tá em construção no Vietnã e terá capacidade pra impressionantes 135 mil torcedores.
0: Ô, louco!
1: Inclusive, deve ser entregue em julho de 2027,
0: pô,
1: já!
0: Pertinho, Kel.
1: É, gente.
0: Grande, hein?
1: Pois é. Logo depois aparecerá o Grand Stade Hassan II. É Hassan, eu acho, né?
0: É no Marrocos? É Marrocos,
1: é. É Grand Stade Hassan II. Segundo. É, não sei. É no Marrocos,
0: ah,
1: gente.
0: Ah, foi Hassan II.
1: Hassan II.
0: É, pronto. Lá no Marrocos, né?
1: Isso. Projetado pra receber 115 mil pessoas. A arena tá sendo construída pra Copa do Mundo de 2030 e é a candidata a receber a grande final, inclusive.
0: Ô, louco, hein?
1: Ó, atualmente, o maior estádio de futebol do mundo é o Hungrado. É isso?
0: É, o Hungrado.
1: Hungrado, 1º de maio, na Coreia do Norte, com 114 mil lugares.
0: Eu pensei que você ia falar, tipo assim, ó, é da Coreia do Norte, assim, o cara veio do Urakal Pro.
1: É, que é isso?
0: Caraura, gatinho.
1: Você fala coreano?
0: É, claro, claro. Ó, vou falar Hungrado, 1º de maio, ó. Caramba, de Urakal Pro,
1: cara. Nossa, pelo amor de Deus.
0: Coro...
1: Ó, eu tô sabendo que na projeção tá do novo Top 10 ainda aparecem gigantes como o Camp Nou, né? O Monumental de Nunes... O Wembley e também o histórico estádio Azteca.
0: Ô, louco, hein?
1: É.
0: Tudo
1: gente.
0: Grandioso, hein?
1: 115 mil lugares. 135 mil lugares.
0: 135 mil
1: é
0: lugares,
1: coisa.
0: Hein? Que eu tive uma ideia maravilhosa. Dá pra ganhar um dinheirão na porta desse estádio. Sabe aquele chup-chup, aquele saquinho de sorvete?
1: Sei.
0: Vender na porta. Ó, você imagina a quantidade de.
1: Pode vender bastante.
0: No dia de calor, né? Fazer o seguinte,
1: vai.
0: A gente vai pro intervalo,
1: tá bom,
0: né? E já tem mais.

0: 7:37.
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2: Já voltamos e recheados com a segunda fofoca do dia. Oh, coisa boa. Que recheio maravilhoso pro Conta Tudo, viu?
3: É, delícia. Coisa boa demais, meu povo. Vamos lá. Deixa eu te contar. Parece que a segunda temporada do Chefe de Alto Nível estreia na Globo no dia 3 de outubro com um prêmio que pode chegar a R$700 mil, hein?
2: Ah, é?
3: É, gente.
2: Que bolada, hein, Kel?
3: E serão 24 cozinheiros divididos entre amadores, profissionais e criadores de conteúdo na internet. Eles serão orientados pelos chefes Alex Atala, Renata Vanzetto e Jefferson Rueda. E na Maria Braga também chega com mais espaço nessa temporada, vai acompanhar as provas de perto, vai provar os pratos, embora a decisão técnica continue nas mãos dos mentores, né?
2: A Ana Maria vai deixar um ambiente mais descontraído.
3: Exato, ela é a cara
2: do negócio. É uma pressão, né, esse tipo de programa, né?
3: Com certeza.
2: Aí vem a Ana Maria, dá uma leveza, um climinha.
3: Aí ela, assim, comercialmente, ela vende muito, né?
2: Também. Muito sucesso pra essa turma aí. Bora de música?
3: Bora!
2: Guilherme Benuto, Sujeito Homem.

0: Aumenta tudo e panda, eu te seguro.
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0: Chegamos ao Internet é pra isso, Kel.
2: Eita, Cido, e aí? Qual é a dica?
0: Olha só, abriu a geladeira e parece que você tá participando de um Masterchef edição do fim de mês? Sabe aquela coisa, né? Tem ovos, meia cebola, um pedaço de queijo, né? E oração, né? Fé em Deus.
2: Acontece às vezes, Cido.
0: Bom, calma, porque o Internet é pra isso. Tem uma solução. O site supercook.com, você informa os ingredientes que tem em casa e ele sugere receitas pra dar uma preparada com o que você tiver ali. Ele já vai pegar, você tem isso, criar um prato, né? Uhum. É uma mão na roda pra aproveitar o que já tem na geladeira e ainda evita o desperdício,
2: verdade,
0: que é crucial no nosso cotidiano hoje em dia, né?
2: É verdade.
0: Agora, se você colocar gelo, ketchup e água,
2: aí não dá, né? A internet não faz milagre, né, Cido?
0: Calma, mas o que, ó? Fica assim com gostinho de suquinho de tomate. Sei lá, né? Embora já tomei quieto. Sabe que existe saquinho?
2: Ai, quem nunca?
0: Quem nunca? Boa, a internet é pra isso.
3: O nome dela é Flash, hein?

0: gente vai dar uma pausa, mas antes, relembrando aí que a galera pode participar de montão e amanhã tem presente, né, Kel?
1: Eita, amanhã não,
0: não,
1: calma.
0: Amanhã não. Eu
1: calma, ele, o Cido tá querendo logo que o feriado chegue, né, Cido?
0: Ah, eu penso que amanhã é sexta-feira.
1: Não, calma, na verdade, amanhã ainda é quinta.
0: Você lembra que na terça-feira eu também falei amanhã? Então, mas vamos lá.
1: Ó, o negócio é o seguinte, já foi uma hora de contar tudo, já tem mais uma hora inteirinha e eu tô doida pra ler seu recado aqui no nosso tema da semana. E aí, você conhece alguém, tem um amigo, uma pessoa que tem uma lábia tão boa que é digna de político? Conta pra gente aqui no 3499-136-2203. Lembrando que sexta-feira sai presente. É isso, se você participa, você concorre a um aspirador robô de última geração. Daqui a pouco eu vou ler seu recado, fica grudadinho com a gente. Vamos fazer uma pausinha muito breve e já já a gente volta.

0: 7756.
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1: Coisa rápida, né? Já embarcamos aí na segunda hora da nossa programação. É o Conta Tudo bombando nessa quarta-feira linda. Ai, que delícia.
0: Coisa boa demais,
1: ainda
0: né,
1: vai
0: Cido?
1: Ter feriado. Ah, meu Deus do céu, você contou agora, ferrou.
0: Nossa, né? Mas você só pensa nisso,
1: pensando...
0: né?
1: Não, que é que o Alfred, ele trouxe assim, uns sabonetes, assim.
0: Velas aromáticas?
1: É, essas coisas, é.
0: Deixa o pessoal da quebrada saber que você tá usando vela aromática pra
1: Deus
0: tomar banho.
1: Não, brincadeira, pessoal, olha. Olha, é o seguinte, a gente vai cortar umas árvores lá, fazer umas fogueiras. É isso, tá todo mundo convidado aí, viu? Morreu o assunto, hein?
0: Essa sua lábia me lembra, sabe o quê?
1: É.
0: O tema da semana.
1: Já é verdade, o tema da semana?
2: Tema da semana.
1: E aí, aquele amigo que você conhece, aquela pessoa que tem uma lábia pra te enrolar, que é uma coisa de louco, né? Tem participação, Kelzinha?
0: Vamos lá, minha gente, 34991362203, o povo participando, porque o povo quer concorrer a presente valendo um aspirador robô que vamos sortear na sexta-feira, hein? Bora ler o recado da Juliana Martins. Ela falou o seguinte: gente, minha mãe seria eleita fácil fácil, ela promete almoço de domingo e reúne a família inteira. Só tem um problema, depois da eleição... vem o quê? A louça. Todo mundo desaparece.
1: Lele, viu?
0: Não é fácil, não.
1: É bem isso, hein?
0: Já o Rafael Gonçalves falou o seguinte: gente, eu tenho um amigo que conta tanta história de bar que quando termina, ninguém mais sabe se é verdade. Mas ele conta com tanta confiança que a gente aplaude mesmo assim.
1: Aí, ó, tá vendo? Confia, né?
0: Tem gente que gosta de contar um caos,
1: oh,
0: né?
1: Ô, meu Deus do céu, não é o meu caos.
0: Não é o seu caos.
1: Eu não sou. Eu realmente sou bem reservado.
0: Entendi.
1: Em almoço, o pessoal até reclama, porque eu... assim, por que você tá tão quieto,
0: quieto, né?
1: E tal? Mas eu me acostumei já com esse tipo de reclamação, Kel.
0: Ah, tá.
1: Então, vamos tocar música?
0: Bora.
1: Israel e Rodolfo arrumam bom.

0: Isa, quem sente saudade sou eu.
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0: Bom, Kel.
2: Oi.
0: Abre a bolsa, enfia a mão e puxa mais uma fofoca pra
2: nós. Ana Castela.
0: Ué, Ana Castela?
2: Já veio,
0: mas, querido. Mas que coisa boa, hein, Kel? Você foi forte agora, hein?
2: Eu fui.
0: Conta tudo pra gente.
2: Olha, parece que Ana Castela mandou um recado direto pra quem deixou de seguir ela nas redes sociais, tá? Mas continuou entre os seguidores da cantora. Olha, ao perceber essa movimentação, a boiadeira pediu que quem der unfollow nela também a remova da lista de seguidores.
3: Ué?
2: É, a Ana tem mais de 25 milhões de seguidores no Instagram e já tinha reclamado dessa mesma situação em março, tá? Na época, ela contou que fez uma limpa nos perfis que acompanhava e deixou de seguir pessoas e páginas que já não a seguiam. Ela não gosta que a pessoa pare de seguir ela e ela fique seguindo a pessoa. A pessoa tem que avisar.
0: É justo.
2: Tirar ela dos seguidores.
0: É justo.
2: É, eu também acho.
0: Então.
2: Não gosta mais dela, mas quer que ela fique seguindo ela?
0: Povo folgado, viu?
2: Eu também acho.
0: Mas também, pra caçar em 25 milhões, caçar um que deixou de seguir, é...
2: Tá com tempo, né, Ana Castela?
0: Tá com tempo, né? Porque eu com 150 no nosso...
2: Nem consigo ver.
0: Eu vejo assim, desceu pra 149, subiu pra 151, desceu pra 132, mas eu não sei quem seguiu, quem foi que me deixou.
2: Fica difícil.
0: Ah, fica difícil, né? Vamos fazer o seguinte, vamos tocar a música, vai?
2: Bora.
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0: Gustavo Mioto.
1: Tudo notícias.
2: Ô, Kel.
3: Oi.
2: Bora falar de notícia agora, hein?
3: Olha, Cido, a Advocacia Geral da União pediu ao Supremo Tribunal Federal que mantenha a proibição das apostas online no país. Entidades que representam o setor recorreram ao STF para tentar suspender a medida e manter em funcionamento as empresas que já tinham autorização. A AGU defendeu a rejeição desses pedidos e solicitou que a Procuradoria-Geral da República seja ouvida antes de uma decisão do ministro Luiz Fux. Desde terça-feira, sites e aplicativos de apostas devem deixar de operar no Brasil. A medida provisória ainda precisa ser aprovada pelo Congresso para se tornar definitiva.
2: É, tá meio novela isso aí,
3: tá,
2: né?
3: Tá.
2: Vamos fazer o quê, né?
3: É.
2: Vamos tomar um café, já a gente volta.

0: 8:15.
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3: A Advocacia Geral da União pediu ao Supremo Tribunal Federal que mantenha a proibição das apostas online no país. Entidades que representam o setor recorreram ao STF para tentar suspender a medida e manter em funcionamento as empresas que já tinham autorização. A AGU defendeu a rejeição desses pedidos e solicitou que a Procuradoria-Geral da República seja ouvida antes de uma decisão do ministro Luiz Fux. Desde esta terça-feira, sites e aplicativos de apostas devem deixar de operar no Brasil. A medida provisória ainda precisa ser aprovada pelo Congresso para se tornar definitiva.
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3: Eu amo esse momento, hein, Kel?
4: É, coisa boa!
3: Abafo caso! Manda aí pra gente!
4: Gente, olha só, fiquei sabendo que a influenciadora Jenny Santucci anunciou o fim do relacionamento dela com o ator Arthur Aguiar.
3: Tá brincando?
4: Isso menos de 3 meses depois dos dois oficializarem a união no civil.
3: Então, menina!
4: Inclusive, ela está grávida do segundo filho do casal.
3: Ué, será que rolou, hein?
4: Então, a influenciadora publicou uma mensagem dizendo que cada um seguirá a sua vida. Agradeceu pra quem torcia pela família. E depois ela apagou a publicação.
3: Será que voltaram?
4: Então, não sei.
3: Olha, será que ela se arrependeu?
4: Será que é o hormônio da gravidez? Que você enjoa da cara do marido e fala, ai, não quero mais.
3: Não quero mais. Aí vai lá na rede social, acabou tudo. Aí apaga a mensagem, voltamos.
4: Ih, gente, tá uma novela isso aí.
3: Olha, tomara que seja essa coisa de...
4: De hormônios, né?
3: É
4: verdade.
3: Eu conheci uma menina que ela pegou nojo do marido quando tava grávida. Ele chegava perto, ela tinha ânsia.
4: Ai, meu Deus, acontece. Hormônios da gravidez.
3: Muito bonitinho, cara. Aí ele falou, cara, e aí o que eu faço? Eu falei, velho, põe o baldinho lá.
4: É verdade, Cido.
3: Baldinho, a hora que ela for vomitar, traz o baldinho.
4: Que isso, Cido, que isso.
3: Ai, ai, ai. Bom, vamos tocar música aqui que a gente ganha mais. Henrique e Juliano, eu tô tentando o meu melhor.

0: DJ Godja, Melody, Jason Derulo, Mitico.
1: Tá bombando.
0: E tá bombando. Quase 50 anos depois do clássico do cinema, Carrie, a Estranha, ganha uma nova adaptação em formato de série. A produção do Prime Video terá 8 episódios e é comandada por Mike Flanagan. Dessa vez, a história de Stephen King será atualizada para os dias de hoje, com bullying contra Carrie também acontecendo nas redes sociais. Summer Hay Howell interpreta a protagonista enquanto Samantha Sloan vive sua mãe, Margaret. A série estreia nesta quarta-feira, no dia 7, no Prime Video.

0: gente participando aqui, né?
1: É isso aí, Cido. Bora ler o recado do pessoal aqui no 3499-136-2203. Ó, a Tatiana Oliveira falou o seguinte: minha sogra, gente, ela consegue fazer todo mundo concordar com ela. E quando ninguém concorda, ela continua falando até a pessoa desistir. Ela vence pelo cansaço, viu?
0: E se é brava, até que fala, vai chover, vai. Aí não vai chover, não vai. É. Aliás, nem chove, não é de chuva. Aí deixa a vida seguir.
1: Ó, o Bruno Siqueira falou o seguinte: meu chefe seria eleito fácil. Toda sexta ele fala, semana que vem vai ser mais tranquila. E a aí? Gente continua acreditando.
0: É só criança, né?
1: Ele falou que isso tá acontecendo há 4 anos já.
0: Há 4? Mas então tá perto da semana que vem. É um bom sinal.
1: Será que semana que vem um dia chega?
0: É, então, quem sabe, né? Que nem o nosso aumento, né? Eu lembro que quando eu entrei aqui faz 11 anos. Intervalo, já tem mais.
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2: Hora que tem mais fofoca no ar. A última do dia já, Kel?
3: A última já.
2: Ah, para, né?
3: Passou
2: tá perdendo
3: rápido,
2: a graça, né?
3: Né?
2: Tá muito rápido isso. Mas vamos parar de enrolar. Conta pra gente.
3: Olha, tô sabendo que Daniel Cade conquistou o terceiro lugar numa maratona aquática realizada em Salvador, na Bahia.
2: Ah, é?
3: É, o nutricionista de 41 anos encarou um percurso de 3 quilômetros no mar, na praia, e compartilhou o registro da competição nas redes sociais.
2: Meu, que legal, hein?
3: Pois é, depois de garantir um lugar no pódio, ele comemorou a conquista e disse que a sensação de superar os desafios é sempre muito única. Ele também aproveitou para incentivar os seguidores a não desistirem dos seus objetivos.
2: Verdade.
3: Ele não, é todo esporte, atlético, né?
2: Eu vou te contar uma coisa rapidinha aqui, Kel. Eu ganhei uma bicicleta correndo.
3: Mas
2: eu corri tanto, o segurança da loja era rápido também, Kel. Eu quase que eu perco a bicicleta, meu Deus do céu. Vamos de música.
3: Vamos de música.
2: Ana Castela, Minha Herança.
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0: Renata e Cristiano, cadeira cativa.
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0: Kel, muitos aniversariantes famosos hoje?
2: Muitos aniversariantes famosos fazendo aniversário hoje, o festão vai ser bom.
0: Ah, é?
2: Deixa eu já parabenizar a cantora Pitty. É, tá fazendo aniversário hoje. Outra cantora, a cantora gospel, né? Aline Barros faz aniversário hoje. Tem o ex-goleiro da seleção brasileira, o Dida, fazendo aniversário hoje também. Parabéns pro Dida. É, tem cantora internacional.
0: Quem?
2: A Toni Braxton faz aniversário hoje.
0: One break my heart.
2: Maravilhosa. O Simon Cowell, ele é produtor, personalidade da TV. Ele é conhecido pelo The X Factor e o Britain's Got Talent, né?
0: Uhum.
2: É muito talentoso. E também o cantor escocês, né? É, Lewis Capaldi faz aniversário hoje também. Parabéns.
0: Olha, parabéns. E parabéns para você que está completando mais um ano de vida. Um ano de vitórias, de saúde, de um montão de coisas boas.

0: Sua respiração.
1: Bom, Kel, a gente vai passar régua, mas antes vamos falar do tema, né? A gente tá em contagem regressiva. Depois da manhã tem presentão, né?
2: É isso aí, minha gente. Ó, oh, conta tudo. Chegou ao fim, mas você não fica triste não, tá? Porque até sexta-feira tem tempo pra você participar junto com a gente, mandar sua resposta no nosso tema da semana e concorrer ao presentão que vai sair na sexta. Um aspirador de pó robô lindão de última geração, tá? 3499-136-2203 é o nosso WhatsApp. Você continua participando, interagindo. Sexta-feira sai o resultado. Então responde aí se você tem aquele amigo conhecido, aquela pessoa que tem uma lábia digna de político. Meu filho, te espero por aqui. Amanhã estaremos de volta com mais Conta Tudo, com mais alegria, mais diversão pra você. Combinado?
1: Boa! Tchau, turma!
2: Beijo!
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5: Olá, boa noite.
6: Boa noite para você que nos acompanha em todo o país.
5: Quarta-feira, 7 de outubro de 2026.
6: Vamos aos destaques do dia.
5: Idosos, gestantes e crianças estão entre os grupos com maior risco de complicações por erro de dosagens de medicamentos.
6: Campanha nacional estimula a prevenção e registro de falhas em hospitais, farmácias e no dia a dia do paciente. Luana Karen.
7: A campanha quer fortalecer entre profissionais de saúde e população o hábito de notificar quando um medicamento provocar efeito adverso.
5: Saúde da mulher.
6: Saiba como identificar os primeiros sintomas da menopausa e os cuidados disponíveis na rede pública de saúde. Gabriela Noronha.
8: Ao perceber os sintomas, a mulher pode procurar atendimento e, se necessário, é encaminhada ao atendimento especializado.
5: Qualificação profissional.
6: Pronatec abre oportunidades em cursos gratuitos voltados à preservação ambiental. Márcia Fernandes.
9: O programa tem como objetivo expandir o acesso à educação profissional e contribuir para a inserção de jovens e adultos no mercado de trabalho.
5: Hoje, na apresentação da Voz do Brasil, Luciano Seixas e Mariana Jungmann.
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5: Na hora de tomar um remédio, errar a dosagem ou esquecer o horário do tratamento pode trazer sérios riscos à saúde, especialmente para crianças, idosos e gestantes.
6: No Brasil, falhas na receita e na administração de medicamentos representam uma parcela expressiva das ocorrências registradas em atendimentos de saúde.
5: Para alertar a população para esses e outros danos à saúde, a Agência Nacional de Vigilância Sanitária, Anvisa, realiza no mês de outubro uma mobilização nacional voltada à prevenção de erros na hora de se medicar.
7: A campanha da Agência Nacional de Vigilância Sanitária quer fortalecer entre profissionais de saúde e população o hábito de notificar quando um medicamento provocar efeito adverso. A ideia é melhorar os processos e prevenir danos à saúde. No Brasil, erros de medicação e eventos adversos podem ser notificados por meio da plataforma Vigimed. A notificação pode ser feita tanto por profissionais de saúde quanto por pacientes. A presidente do Conselho Regional de Farmácia de Goiás, Luciana Calil, cita que entre os erros mais comuns estão a dosagem e os intervalos de administração.
10: O que nós observamos